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1: Boa noite.
2: Uma boa noite para você que nos acompanha em todo o país.
1: Segunda-feira, 11 de maio de 2026.
2: E vamos ao destaque do dia, Desenrola Brasil.
1: Quase R$1 bilhão já foram renegociados em uma semana de lançamento do programa.
2: Brasileiros podem conseguir descontos de até 90% nas dívidas do cartão de crédito, cheque especial ou crédito pessoal. Natália Koslick.
3: O novo Desenrola tem previsão de duração de 90 dias. O foco do programa são consumidores que ganham até 5 salários mínimos, o equivalente a R$ 8.105.
1: E ainda acesso à internet ampliado.
2: 3.800 unidades básicas de saúde serão conectadas, o que vai aumentar a oferta do telesaúde pelo SUS.
1: A medida vai fortalecer atendimento de quem vive em áreas com menor acesso a especialistas e serviços médicos. Pablo Mundim.
4: Com a conexão, os profissionais de saúde passam a usar prontuários eletrônicos, exames digitais, trocas de informações em tempo real e teleconsultas com especialistas.
2: E você vai ouvir também homenagem aos mais de 700 mil mortos de Covid no Brasil.
1: O presidente Lula institui 12 de março como dia em memória às vítimas do vírus no país.
5: Nós precisamos ter consciência que isso aqui é mais morte do que muitas guerras que aconteceram no mundo.
2: Hoje na apresentação da Voz do Brasil, Mariana Jungmann e Nazi Brum.
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2: Em março de 2020, os estados começavam a se preparar para entrar em quarentena. A Covid-19 chegava ao Brasil.
1: No dia 12 de março, o Brasil registrou a primeira morte da doença.
2: E para lembrar esse período, quando o país registrou mais de 700 mil mortes pela doença, o presidente Lula sancionou hoje o Dia Nacional em Memória das Vítimas da Covid-19, o dia 12 de março.
1: A repórter Graziele Bezerra está no Palácio do Planalto e acompanhou esse evento. Ela fala com a gente agora ao vivo. Boa noite, Graziele.
6: Oi, Mariana. Boa noite para você também. Boa noite para o Nazi. Boa noite para o ouvinte da Voz do Brasil. Para falar sobre esse assunto, a gente vai contar um pouquinho da história da aposentada Norma Ferraz, que seguiu todos os protocolos exigidos pela Organização Mundial da Saúde na época da pandemia de Covid-19. Isolamento, uso de máscaras e higienização das mãos. Mas a esperança da imunização não chegou a tempo de salvar o filho dela, o Diego, de 39 anos. Então, em fevereiro de 2021, após uma semana de internação, ele morreu em um hospital em Rio Branco, no Acre.
7: Ele dizendo para mim: mãe, quinta-feira eu tô indo para casa já, se Deus quiser. Eu tô aqui só para tomar o remédio direitinho. Isso dói até hoje, porque eu pergunto para ele às vezes: qual quinta-feira, meu filho, que você vai voltar? Porque você não cumpriu, você falou que ia voltar e não voltou.
6: Pois é, e hoje, nesta segunda-feira, o presidente Lula sancionou uma lei que elegeu 12 de março para lembrar os mais de 700 mil brasileiros que morreram, então, aí de Covid-19 no país, a exemplo do Diego, de 39 anos. A data registra a morte da diarista Rosana Aparecida Urbano, que foi a primeira vítima do coronavírus no Brasil. O ministro da Saúde, Alexandre Padilha, diz que relembrar as vítimas é também evitar que novos casos de negligência aconteçam.
8: Na saúde, a gente fala que a memória tem dois papéis fundamentais. Primeiro, acolher o sofrimento, apoiar o sofrimento, poder lidar com esse sofrimento. Mas, sobretudo, o papel da memória é para que a sociedade como um todo nunca mais permita que se repita o que aconteceu durante a condução da pandemia da Covid-19 no nosso país.
6: Para o presidente Lula, a data servirá também para trazer justiça às vítimas.
5: E nós precisamos ter consciência que isso aqui é mais morte do que muitas guerras que aconteceram no mundo. Um dia nós mudaremos esse mundo e a ignorância não vai prevalecer em lugar nenhum. E a justiça será feita.
6: Bom, a partir da próxima semana será realizada uma exposição itinerante que vai percorrer várias capitais brasileiras com obras de artistas que relembram aí a emergência sanitária enfrentada no período da pandemia. Uma réplica foi instalada aqui no Palácio do Planalto. Essa réplica retrata os nomes, idade, também estados das pessoas, a origem das pessoas mortas pela Covid-19. Eu volto com você, Mariana e Nazi.
2: Obrigado, Graziele, pelas informações.
1: E o ministro da Saúde, Alexandre Padilha, reforçou hoje que nenhum dos casos de hantavírus registrados no Brasil esse ano foi transmitido de um ser humano para o outro.
2: Ele disse que o hantavírus já é conhecido e que os casos do Brasil estão dentro do padrão dos últimos anos, não estando relacionados à cepa andina, que é passada entre humanos e foi encontrada em um cruzeiro.
9: Diferente da Covid-19, o vírus do hantavírus é um vírus conhecido por todos nós. Desde os anos 90 nós temos casos de hantavirose no continente americano. Começou os primeiros casos nos Estados Unidos, depois em vários países do continente. Aqui no Brasil nós temos uma série histórica que varia com dezenas de casos todos os anos, em torno de 30, 35, 40. Dos 7 casos que nós tivemos esse ano no Brasil, nenhum deles está relacionado com essa cepa andina, até porque ela nunca circulou no Brasil. Essa cepa andina é a única que tem registro até hoje de risco de transmissão interhumanos.
1: Segundo o Ministério da Saúde, o risco global de disseminação do hantavírus permanece baixo.
2: O surto em um navio de cruzeiro que desembarcou na Espanha está sendo investigado, sem impacto direto para o Brasil até o momento.
1: A hantavirose é uma zoonose viral que pode comprometer pulmões e coração.
2: O vírus é transmitido principalmente pelo contato com urina, saliva e fezes de roedores silvestres infectados.
1: No ano, 3.800 unidades básicas de saúde devem receber sinal de internet e equipamento.
2: A conexão deve chegar também a municípios com menos de 30 mil habitantes.
1: Os editais para os serviços foram publicados pelos Ministérios das Comunicações e da Saúde.
4: O governo do Brasil lançou nesta segunda-feira 2 editais que ampliam o acesso à internet em regiões vulneráveis e conectam unidades de saúde à rede digital. A iniciativa integra os Ministérios das Comunicações e da Saúde com recursos do Fundo de Universalização dos Serviços de Telecomunicações, o FUSC. Um dos editais prevê investimento de 140 milhões de reais para a conexão de 3.800 unidades básicas de saúde. Na prática, o projeto leva internet de qualidade para postos em comunidades rurais, indígenas, ribeirinhas e áreas afastadas dos grandes centros, destaca o ministro das Comunicações, Frederico de Siqueira Filho.
10: Hoje o governo do Brasil avança na conectividade em áreas essenciais para a população. De um lado, a saúde pública, que necessita de informações rápidas, prontuários integrados e atendimento digital. De outro lado, a inclusão em uma condição fundamental para o acesso a direitos, serviços públicos, oportunidades e cidadania.
4: Com a conexão, os profissionais de saúde passam a usar prontuários eletrônicos, exames digitais, trocas de informações em tempo real e teleconsultas com especialistas. Segundo o ministro da Saúde, Alexandre Padilha, a medida reforça o programa Agora Tem Especialistas, que busca acelerar diagnósticos e diminuir a espera por exames no SUS.
11: Para nós é um avanço muito importante. Nós estamos distribuindo mais 10 mil kits de telesaúde para as unidades básicas de saúde comprados pelo Ministério da Saúde. Equipamentos que permitem você fazer uma avaliação no fundo de olho da retina, equipamentos que fazem uma avaliação do pulmão, eletrocardiogramas, né, ultrassom portátil.
4: O segundo edital foca na expansão da infraestrutura em municípios menores e áreas remotas, por meio do programa Acessa Crédito Telecom, com 500 milhões de reais em recursos. Para o secretário de Telecomunicações do Ministério das Comunicações, Hermano Barros Tércios, os editais devem beneficiar cerca de 2,5 milhões de brasileiros e fazem parte do FUSC 2.0.
12: O público-alvo impacto desse segundo edital, que é o do acesso a crédito, são as cidades abaixo de 30 mil habitantes, as prestadoras com menos de 200 mil acessos, para subir ainda mais esse número de provedores que consigam acessar o recurso do FUSC, provedores pequenos e médios.
4: As empresas interessadas em participar dos editais têm até 22 de maio para apresentar propostas. Reportagem Pablo Mundim.
2: Há 52 anos, uma cooperação entre Brasil e Paraguai transformou uma disputa territorial em um projeto compartilhado de desenvolvimento. Era a criação da Itaipu Binacional.
1: Mais de meio século depois, a empresa olha para o futuro, incentivando pesquisas para novas fontes de geração de energia e atuando como motor de desenvolvimento socioambiental em mais de 400 municípios do país.
2: Em outra frente, Itaipu ainda segue com um papel estratégico no equilíbrio da oferta de energia e do preço pago pelos brasileiros menos na conta de luz.
1: Sobre tudo isso, a gente conversa hoje com o diretor da companhia, Enio Verri. Boa noite, diretor.
13: Boa noite, ouvintes.
1: Diretor, vamos começar falando daquilo que interessa mais diretamente ao consumidor, que é a tarifa. Brasil e Paraguai estão aí em pleno processo de negociação para redefinição do preço que a gente paga pela energia excedente dos paraguaios, pela parte deles na energia gerada de Itaipu, né? Quais são as expectativas em torno dessa negociação?
13: O presidente Lula nos cobrou em 2023, quando assumimos, que baixássemos o máximo possível a tarifa. Iniciamos uma negociação com o Paraguai e nós conseguimos baixar em 2023 30% do valor que era pago. Além de baixar, nós congelamos a tarifa. Portanto, os anos de 23, 24, 25 e 26, a tarifa está congelada após essa redução. E estamos nesse momento numa negociação muito profunda com os nossos sócios paraguaios para baixar novamente. Embora não dê para adiantar qual seria essa tarifa, o que nós podemos afirmar a toda a população brasileira é que a tarifa da energia produzida por Itaipu para 27 será ainda mais barata do que essa que está sendo cobrada hoje. Portanto, julgamos assim um momento histórico. Em 53 anos, conseguimos, depois de tanto tempo, baixar de tal maneira a tarifa e ainda garantir que continue baixando a partir de agora.
2: Pois é, diretor, existe esse papel importante de Itaipu, né? Uma empresa pública na estabilidade e previsibilidade do custo da energia no Brasil. O senhor pode explicar para a gente, para os nossos ouvintes, como é que ela faz essa contribuição?
13: Essa é a vantagem de ser uma empresa pública. Ela é 50% do Brasil, 50% do Paraguai, mas elas são absolutamente públicas. Ela não tem esse modelo das estatais brasileiras, porque Itaipu tem um tratado que a rege, mas ela consegue com isso atender os interesses dos dois países. E os dois países esperam exatamente isso. Primeiro, um preço justo, condições de garantir o investimento nas políticas socioambientais e principalmente previsibilidade. A população saber que pode contar com Itaipu, não só no preço, como na garantia. O termo que se usa muito é o termo de bateria. Eu acho que isso é importante dizer. Hoje tem muita energia a partir do vento e a partir do sol, que é eólica e fotovoltaica. Essas energias são muito boas, são baratas, são limpas, mas elas são intermitentes. Se não tiver vento e não tiver sol, você não tem a energia. E aí, nesse momento, entra Itaipu, que ela tem uma energia firme e garante. Por exemplo, agora estamos conversando com o Brasil todo já é à noite, e ele tem uma energia acesa na casa dele. Essa energia é Itaipu que garante. Então nós garantimos a estabilidade no preço e na certeza que todas as pessoas têm na sua casa a energia.
1: Pois é, eu ia até falar dessas novas fontes, desse momento de transição energética que a gente vive, porque Itaipu marcou um momento quando foi criada, né? Marcou ali essa coisa da cooperação, dessa integração sul-americana, e agora a gente vive um outro momento, que é o momento da transição energética. E a empresa também incentiva, né? Pesquisas na área de geração de energia, de novas energias, como o senhor mencionou aí, a solar e a eólica.
13: Temos muitas pesquisas. A verdade é que a crise climática, ela é um fato concreto. E essa crise climática, ela exige a transição energética. A Itaipu já é um modelo no mundo de transição energética. Ela produz uma energia limpa, de qualidade barata. Agora, além disso, nós pesquisamos e produzimos, por exemplo, a energia fotovoltaica no fio d'água. Como nós temos um reservatório gigante, as placas solares ficam no fio d'água produzindo energia solar. Nós temos também experiência com hidrogênio verde, que é uma pesquisa já de 20 anos na Itaipu. Temos também o biogás, que também produz a partir de restos de alimentos energia. E temos agora também a essência, a matéria-prima para fazer o SAF, que é o combustível de aviação. Então Itaipu, ela garante a produção de energia firme, mas faz um grande investimento também em energias alternativas para garantir a transição energética que o mundo cobra e o Brasil já está fazendo.
2: Agora, diretor, Itaipu também contribui para o desenvolvimento social e econômico de mais de 400 municípios no país, né? Que tipos de projetos a empresa desenvolve nesses locais?
13: Nós atingimos hoje 434 municípios que compõem o nosso território. Esses municípios, eles emitem resíduos para o reservatório. Para conter a emissão de resíduos,

0: que essas pessoas associadas, essas cooperativas, recolham o lixo das ruas, como melhorem em muito a sua renda, além, lógico, da produção orgânica da agricultura familiar. Portanto, são investimentos que mudam a vida das pessoas, mas fazem uma política socioambiental.
1: Agora, diretor, para a gente concluir, que a gente só tem mais um minutinho, a gente mencionou aqui o passado, o presente, queria que o senhor falasse um pouco do que esperar de Itaipu para o futuro, para as próximas décadas.
0: Olha, o futuro é Itaipu produzir ainda mais energia hidrelétrica. Nós estamos agora com muitos estudos, com consultoria, para aumentar a produtividade. Nós temos 20 unidades geradoras, 18 sempre funcionando e 2 ficam de backup, de reserva. A ideia é fazermos estudos para colocar mais 2 unidades geradoras e aumentar a capacidade de cada uma delas, que já estão instaladas ali há mais de 40 anos. É oferecer mais energia limpa, barata, para a população brasileira e paraguaia, garantindo a transição que tanto o mundo precisa.
2: Bom, conversamos com o NVR, diretor-geral de Itaipu Binacional. Diretor, obrigado pela entrevista aqui à Voz do Brasil.
0: Um grande abraço.
1: Em uma semana, já foram renegociados R$1 bilhão em dívidas por meio do novo Desenrola Brasil.
2: O programa oferece condições facilitadas de pagamento para ajudar os brasileiros a quitarem seus compromissos financeiros e saírem do vermelho.
1: E essa semana, o programa começa a atender os estudantes que contrataram o FIES e estão com parcelas em atraso.
3: Para trazer alívio ao bolso dos brasileiros e diminuir os índices de inadimplência, foi lançado o novo Desenrola Brasil. São oferecidos descontos de até 90% sobre dívidas antigas, prazo de até 4 anos para pagar e juros reduzidos. Desde o lançamento na semana passada, o programa acumula cerca de R$1 bilhão em dívidas renegociadas. E o volume de pedidos segue em expansão, segundo o ministro da Fazenda, Dario Durigan.
4: São 200 mil pedidos já em avaliação dos bancos, desses 200 mil, 100 mil praticamente fechados, e em volume crescente. Cada dia a gente tem visto mais renegociações sendo feitas, o que é muito importante.
3: O foco do programa são consumidores que ganham até 5 salários mínimos, o equivalente a R$8.105. Aqueles que têm dívidas contratadas até 31 de janeiro de 2026, com atraso entre 90 dias e 2 anos, poderão renegociar diretamente com os bancos dívidas de cartão de crédito, cheque especial ou crédito pessoal sem garantia. O programa também oferece condições especiais para micro e pequenas empresas e produtores rurais quitarem seus débitos. E a renegociação para estudantes com empréstimos do FIES deve começar a valer essa semana, afirmou o ministro.
4: O FIES para os inadimplentes deve estar totalmente operativo. A medida provisória semana passada deu as condições, os bancos têm tirado dúvidas junto com o MEC e a Fazenda. Essa semana vai estar operativo.
3: O novo Desenrola tem previsão de duração de 90 dias. De acordo com o ministro Dario Durigan, em breve o programa vai entrar em uma nova fase voltada para estimular os adimplentes. Reportagem Natália Kosli.
1: Você tem dificuldade de guardar dinheiro ou medo de perder o que investiu? Pois olha só, começa a valer hoje o Tesouro Reserva.
2: O novo título é focado em quem quer montar uma reserva de emergência com segurança, uma vez que não sofre com as oscilações do mercado e rende a taxa Selic.
1: O Tesouro Reserva tem rendimento a partir do primeiro dia útil após a aplicação. E o valor mínimo para começar a investir é de R$1.
2: A novidade já está disponível para correntistas do Banco do Brasil.
5: O Tesouro Nacional, o AB3 e o Banco do Brasil lançaram oficialmente o Tesouro Reserva, novo título do Tesouro Direto voltado para quem deseja começar a investir e formar reserva de emergência. O produto começa a funcionar nesta segunda-feira 11, com operações disponíveis 24 horas por dia nos 7 dias da semana. O novo título vai ter rendimento indexado à taxa Selic e vai poder ser adquirido com aplicação mínima de R$1. Diferente do Tesouro Selic, o Tesouro Reserva não vai ter marcação a mercado, o que evita oscilações no valor do investimento em períodos de instabilidade financeira. Inicialmente, o produto vai ficar disponível para clientes do Banco do Brasil. Segundo o Tesouro Nacional, a proposta é ampliar o acesso da população aos investimentos públicos e incentivar a educação financeira. O título permite aplicações de até R$500 mil por mês, sem limite para resgates. As operações vão ser feitas pelo aplicativo Investimentos BB com transferências via Pix. O Tesouro Reserva seguirá as mesmas regras tributárias dos demais títulos do Tesouro Direto. O imposto de renda vai ser

0: cobrado apenas sobre os rendimentos no momento do resgate. Também poderá haver cobrança de IOF em retiradas realizadas em até 30 dias. Claudimário Carvalho, para a Voz do Brasil.
1: A partir de hoje, brasileiros que viajarem para a China por até 30 dias não vão precisar de visto.
2: E o mesmo acontece com os chineses que vêm visitar o Brasil. Também não vão precisar de visto por um período de até 30 dias.
1: Os dois países fizeram um acordo de isenção recíproca de visto que tem validade até o dia 31 de dezembro desse ano.
2: A medida vale para visitas de turismo, negócios, eventos, atividades artísticas, culturais e desportivas.
1: O governo do Brasil apresentou o painel de monitoramento de agrotóxicos na vida aquática, ferramenta que integra dados coletados em diferentes bacias hidrográficas do país, identificando contaminação de águas por defensivos agrícolas.
2: De acordo com os dados, foram realizadas mais de 10 mil análises que apontaram riscos em 1,3% das amostras.
1: Segundo o ministro do Meio Ambiente e Mudança do Clima, João Paulo Capobianco, o Brasil, como grande produtor de alimentos, deve se alinhar com a sustentabilidade, protegendo o solo, as nascentes e as pessoas que utilizam esses produtos.
3: Sabemos que no século XXI, competitividade e sustentabilidade não podem mais caminhar separadas. Produzir alimentos exige também proteger a água, a biodiversidade, os territórios e a saúde humana. Esse é o desafio que está diante de nós.
2: A ministra do Desenvolvimento Agrário e Agricultura Familiar, Fernanda Machiavelli, afirmou que os dados permitem realizar um trabalho de conscientização com produtores para que usem produtos mais modernos e eficazes.
4: A gente não pode seguir botando em risco a vida e a saúde dos trabalhadores rurais, nem a vida das comunidades que estão em volta, usando substâncias lá da década de 70, que seguem aqui em uso, quando nós já temos alternativas muito mais seguras, com a mesma capacidade de garantir a nossa excelência na produção.
1: É deixar os espaços urbanos mais verdes e assim fortalecer o enfrentamento à mudança do clima.
2: E uma das medidas é incentivar os planos municipais de plantio de árvores nas cidades brasileiras.
5: O governo do Brasil anunciou o edital Arboriza Cidades, que destinará 19 milhões de reais para que os municípios elaborem ou revisem seus planos e realizem ações de arborização urbana. Outra iniciativa apresentada foi o GeoCal, ferramenta que mapeia as ilhas de calor nas cidades e permite identificar e planejar ações para ampliar e qualificar as áreas verdes. Lançado em 2024, o programa Cidades Verdes Resilientes demonstra avanços expressivos na promoção da qualidade ambiental e no fortalecimento da resiliência urbana frente à mudança do clima, alcançando cerca de 1.300 municípios brasileiros, o equivalente a 23% do total. A iniciativa segue as diretrizes previstas no Plano Nacional sobre Mudança do Clima, o Plano Clima. Para acessar o edital Arboriza Cidades, acesse gov.br/MMA. Thaisa Vitória para a Voz do Brasil.
1: A partir de agora, a atividade circense passa a ser reconhecida como uma manifestação da cultura e da arte popular em todo o território nacional.
2: Com a nova legislação, o circo passa a contar com um respaldo institucional reforçado como patrimônio cultural brasileiro.
1: E isso amplia as possibilidades de políticas públicas voltadas à valorização, preservação e fortalecimento do setor.
2: Dados da Funarte indicam que o Brasil possui cerca de 800 circos de lona em atividade, responsáveis pelo sustento direto de aproximadamente 20 mil profissionais.
1: E essas foram as notícias do governo do Brasil.
2: Uma realização da Secretaria de Comunicação Social da Presidência da República.
1: Com produção da empresa Brasil de Comunicação.
2: Fique agora com as notícias do Poder Judiciário e do Congresso Nacional. Uma boa noite.
1: Boa noite para você e até amanhã.
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8: STF valida lei da Paraíba que permite ao usuário usar cartão físico para identificação em planos de saúde.
9: TSE vai realizar a confirmação do teste público da urna de 13 a 15 de maio.
8: STJ publica novo edital de chamamento de juízes para auxílio temporário em sessões de direito público, privado e penal.
9: Boa noite, eu sou Carlos Eduardo Cunha.
8: Eu sou Walter Lima.
9: Supremo Tribunal Federal valida a lei do Estado da Paraíba que obriga planos de saúde a oferecer alternativa de identificação física aos usuários nos casos em que haja necessidade de aplicativo ou token.
8: A decisão foi tomada pelo plenário do STF em sessão virtual. Marcelo Della Libera.
10: A lei questionada garante aos beneficiários do plano de saúde a possibilidade de apresentar uma carteira física como forma válida de identificação diante de falhas técnicas ou impossibilidade de acesso à plataforma digital. Em sessão virtual, o plenário do Supremo Tribunal Federal acompanhou o relator da ação, ministro Nunes Marques, e concluiu que a norma estadual não altera o núcleo dos contratos de planos de saúde, mas atua de forma complementar na proteção do consumidor.
9: TSE vai realizar a confirmação do teste público da urna de 13 a 15 de maio.
8: Os participantes retornam ao tribunal para validar correções e aprimoramentos nos sistemas eleitorais. Fábio Ruas.
11: As investigadoras e os investigadores que participaram da oitava edição do teste da urna no ano passado agora voltam ao TSE para verificar se as contribuições para o aprimoramento dos sistemas eleitorais foram implementadas. As sugestões de melhoria foram apresentadas pelos participantes do teste. A verificação vai ser de 13 a 15 de maio, sempre de 10 horas da manhã às 6 da tarde, na sede do TSE em Brasília.
9: O STJ publicou novo edital de chamamento público de juízes para preenchimento de 30 vagas para auxílio temporário.
8: Os colegiados são das primeiras, ou seja, são das primeira, segunda e terceira sessões, especializadas em direito público, privado e penal, respectivamente. Fátima Uchoa.
12: Estão previstas 10 vagas em cada sessão. O prazo de auxílio ao STJ é de 6 meses, com possibilidade de prorrogação. Os magistrados convocados atuarão de forma remota e sem prejuízo das atividades na jurisdição originária. Podem se candidatar juízes vitalícios de primeira instância, mesmo que atuem como substitutos no segundo grau ou nas turmas recursais do sistema dos juizados especiais. As informações completas sobre requisitos para participação estão no site do STJ. As inscrições estão abertas de hoje até 17 de maio.
9: A Justiça do Trabalho deu um passo histórico no aumento do acesso de trabalhadores amazônicos a direitos.
8: Em Manaus, tribunais trabalhistas assinaram acordos de cooperação voltados ao atendimento de populações de difícil acesso. William Nascimento.
13: A Justiça do Trabalho quer ampliar o atendimento a trabalhadores que vivem em regiões de difícil acesso na Amazônia. Durante encontro realizado em Manaus, representantes dos tribunais trabalhistas do Norte decidiram unir esforços para levar serviços da justiça a comunidades ribeirinhas, indígenas e às cidades afastadas. Os tribunais também assumiram o compromisso de irem até esses locais com mais frequência para aproximar ainda mais a justiça da população amazônica.
9: Volkswagen é condenada a pagar 15 milhões de reais por fraudes no controle de emissão de gases em veículos.
8: Sentença atende a pedidos do MPF. Vanessa Pereira.
14: Segundo as investigações, a montadora embutiu um software que burlava os testes de emissão de poluentes em mais de 17 mil unidades da picape Amarok, fabricadas entre 2011 e 2012. A prática viola não só as resoluções do Conselho Nacional do Meio Ambiente, como a própria Constituição Federal, e causa prejuízos ambientais até hoje, já que muitos dos veículos continuam em circulação. O Ministério Público Federal recorreu da decisão para que o valor da indenização seja de 30 milhões de reais, quantia que corresponde à gravidade dos atos da Volkswagen.
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9: Boa noite.
8: E até amanhã.
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0: Eu sou Paula Groba.
1: Eu sou Ricardo Nakaoka.
0: E estes são os destaques de hoje do Jornal do Senado, que começa agora.
1: O plenário vota renovação automática da CNH nesta semana.
0: Governo veta projeto que equipara estágio à experiência profissional.
1: Comissão aprova punições a crimes cibernéticos.
0: Boa noite.
1: Boa noite.
0: Golpes virtuais, invasões de sistemas e roubo de dados têm feito cada vez mais vítimas no Brasil. Para tentar frear o avanço dos crimes cibernéticos, a Comissão de Ciência e Tecnologia aprovou um projeto que moderniza o Código Penal e endurece as punições para criminosos digitais.
1: A proposta detalha novas condutas criminosas e estabelece penas proporcionais à gravidade das invasões. As informações com o repórter Bruno Lourenço.
2: O projeto aprovado na Comissão de Ciência, Tecnologia, Inovação e Informática atualiza a legislação brasileira em um cenário de crescimento das ameaças digitais. Segundo o relator, senador astronauta Marcos Pontes, do PL de São Paulo, o Brasil só está atrás do México, na América Latina, em número de tentativas de ataques cibernéticos. A proposta cria tipos penais mais específicos e aumenta as punições aplicáveis. Marcos Pontes alertou também que o uso de ferramentas de inteligência artificial pode facilitar o desenvolvimento de mecanismos de invasão ainda mais sofisticados e acessíveis a um número maior de criminosos.
3: Diante desse contexto, é necessário dotar os órgãos públicos responsáveis pela fiscalização e investigação e pela persecução penal com os instrumentos jurídicos adequados para lidar com esse tipo de crime.
2: O texto seguiu para a Comissão de Constituição e Justiça.
0: E após denúncias de crise humanitária, avanço do garimpo ilegal e aumento da violência na terra indígena Yanomami, o Senado instalou uma subcomissão para acompanhar as políticas públicas direcionadas ao grupo indígena.
1: O colegiado vai fiscalizar ações do governo e discutir medidas para fortalecer a proteção aos Yanomamis. A reportagem é de Patrícia Oliveira.
4: A subcomissão permanente vai acompanhar, fiscalizar e aprimorar as políticas públicas voltadas aos povos Yanomami. A senadora Damaris Alves, do Republicanos do Distrito Federal, foi eleita presidente da subcomissão. Ela afirma que persistem problemas graves nas comunidades indígenas, como desnutrição infantil, dificuldades de acesso à saúde, além da atuação de redes criminosas ligadas ao garimpo ilegal, dificultando o trabalho de assistência. Segundo a senadora, a infraestrutura de saúde disponível é insuficiente para atender às necessidades das comunidades, especialmente em casos que exigem tratamento prolongado.
5: Informo que nós teremos diligência na área Yanomami e nós teremos, além de diligência de senadores, visita técnicas dos técnicos da comissão.
4: A subcomissão já tem um plano de trabalho pronto para acompanhar de forma permanente as ações governamentais e propor soluções legislativas e administrativas para a proteção desses povos indígenas.
0: Muitos jovens que deixam abrigos e famílias acolhedoras ao completar 18 anos precisam enfrentar sozinhos os desafios da vida adulta sem apoio financeiro, qualificação profissional ou oportunidades de trabalho.
1: Para mudar essa realidade, um projeto em análise no Congresso prevê ações de capacitação, acesso à educação e incentivo à inserção desses adolescentes no mercado de trabalho. Os detalhes na reportagem de Alexandre Campos.
6: Segundo o autor do projeto, o senador astronauta Marcos Pontes, do PL de São Paulo, além de as entidades de acolhimento serem obrigadas a acompanhar os jovens desligados, com foco em sua inclusão socioeconômica, a proposta também obriga as empresas a ofertarem vagas de aprendizes para adolescentes em situação de acolhimento institucional e aos que já tiverem sido desligados desse serviço após completarem 18 anos. Na opinião do senador, essas medidas criam condições para que esses jovens entrem no mercado de trabalho em pé de igualdade com as demais pessoas de sua faixa etária.
7: Imagina o que passa na cabeça de um jovem desse. Como é que eu vou me virar? O que que eu vou fazer? Quando você tem a possibilidade de ofertar oportunidades para que eles possam estudar, para que eles possam fazer um curso técnico, aquela preocupação, tudo o que eu vou fazer, começa a ter um sentido ela começa a ver um caminho para frente positivo.
6: Segundo dados do Sistema Nacional de Adoção e Acolhimento do Conselho Nacional de Justiça, o Brasil conta atualmente com mais de 35 mil crianças e adolescentes em serviços de acolhimento institucional ou familiar.
0: E o governo vetou o projeto que permitia contar o estágio como experiência profissional e critério em concursos públicos.
1: O governo argumentou que a proposta descaracteriza o papel pedagógico do estágio e fere a autonomia de estados e municípios. Repórter Márcio Maturana.
8: Foi vetado o projeto aprovado pelo Congresso em que o estágio valeria como tempo de experiência profissional e como prova em concurso público. O Poder Executivo argumentou que isso ia tirar o caráter pedagógico e seria inconstitucional ao ferir a autonomia de estados e municípios. No Senado, o texto foi relatado pela senadora Damares Alves, dos Republicanos do Distrito Federal.
5: Estudos sobre juventude e mercado de trabalho indicam que esse grupo enfrenta um ciclo perverso, não consegue o primeiro emprego por falta de experiência e sem oportunidade de atuação formal. Permanece fora do mercado. Ao reconhecer o estágio como experiência profissional, o PL contribui para mitigar essa desigualdade.
8: Agora, o veto precisa ser analisado pelo Congresso Nacional.
0: A medida provisória que trata da renovação automática da CNH para motoristas sem multa está na pauta do plenário desta semana.
1: Também pode ser votada a criação da Política Nacional para Estudantes com Altas Habilidades ou Superdotação. Repórter Pedro Pincer.
9: O plenário deve analisar nesta terça-feira a medida provisória que prevê a renovação automática da Carteira Nacional de Habilitação para motoristas cadastrados no Registro Nacional Positivo de Condutores. O benefício vale para quem não cometeu infrações com pontuação nos últimos 12 meses. O texto ainda autoriza o condutor a escolher a emissão da carteira apenas em formato digital. Para o relator, senador Renan Filho, do MDB de Alagoas, o fim da exigência da CNH física pode reduzir os custos para o cidadão.
10: A manutenção da opção pelo documento físico assegura liberdade de escolha. Queria dizer aos parlamentares, protagonismo ao cidadão. A medida barateia, simplifica e digitaliza, desburocratiza e dá protagonismo ao cidadão, sem prejuízo àqueles que preferem, obviamente, a versão impressa.
9: Já na quarta-feira, pode ser votado o projeto que estabelece a Política Nacional para Estudantes com Altas Habilidades ou Superdotação. Também estão na pauta da semana o projeto que dispensa novas provas para a fixação de indenização por dano moral contra condenado por crimes do Código Penal e o texto que define os deveres funcionais e responsabilidades dos membros dos Conselhos dos Direitos da Criança e do Adolescente Nacional, estaduais, distrital e municipais.
0: Há 30 anos, a urna eletrônica mudou a forma de votar no Brasil, acelerou a apuração dos resultados e se tornou referência mundial em tecnologia eleitoral.
1: Mas apesar do reconhecimento internacional, o sistema ainda enfrenta a desconfiança de parte da população brasileira. A reportagem é de Raíssa Abreu.
11: A urna eletrônica foi usada pela primeira vez nas eleições municipais de 1996. No ano 2000, 100% das eleições brasileiras foram informatizadas. O país é hoje uma referência mundial no assunto, como lembra o senador Randolph Rodrigues, do PT do Amapá.
12: A democracia brasileira é uma das democracias mais admiradas do planeta, exatamente pelas urnas eletrônicas.
11: Mas apesar do pioneirismo, a urna eletrônica está entre os assuntos que mais dividem opiniões no país. No Senado, está em análise na Comissão de Direitos Humanos um projeto para que o voto seja impresso. Para a senadora Damares Alves, do Republicanos do Distrito Federal, a insegurança tem a ver com a falta de letramento digital da população e com recentes escândalos de corrupção.
13: E esse ano, a dúvida vai ser maior por causa da fraude do INSS, que era tudo eletrônico. E eles disseram, ó, lá no eletrônico eles roubam nós. Então a gente vai ter questionamento, especialmente para o povo que não entende de tecnologia.
11: No passado, quando os votos eram feitos em papel, eram comuns os casos de desaparecimento de cédulas e até de urnas. Como lembrou a professora aposentada da Universidade de Brasília, Jodete Amorim, que chegou a trabalhar como mesária e fiscal.
1: O Com edição de Paula Groba e trabalhos técnicos de João Lira, o Jornal do Senado fica por aqui. Acompanhe agora as notícias da Câmara dos Deputados. Boa noite.
0: Boa noite e até amanhã.

0: deputados. Deputados reconhecem profissão de trabalhador em refeições coletivas.
1: Câmara cria homenagens para destaques na ciência e no meio ambiente.
0: Bancada ligada à segurança pública pede a redução da maioridade penal.
1: Boa noite. Alberto Fraga, do PL do Distrito Federal, cobra do Senado a votação de propostas de segurança pública aprovadas pela Câmara. O deputado cita caso recente de violência sexual contra crianças para defender a redução da maioridade penal em crimes graves.
0: Alberto Fraga também pede avanço de proposta que obriga o Estado a avisar mulheres sobre a saída da prisão de ex-companheiros que representem ameaça. Ele afirma que o Congresso precisa dar prioridade a medidas capazes de enfrentar a violência e proteger possíveis vítimas.
1: Maurício Marcon, do PL do Rio Grande do Sul, critica o veto do Executivo a artigo de projeto que aumentava a pena para roubo seguido de lesão grave para 16 a 24 anos. Ele afirma que a punição mais severa é necessária para crimes que deixam vítimas com sequelas permanentes.
0: Maurício Marcon também defende a redução da maioridade penal em casos de crimes graves cometidos por adolescentes. Ele sustenta que o Congresso deve priorizar medidas de segurança pública, especialmente diante de casos recentes de violência contra crianças.
1: Para Zé Trovão, do PL de Santa Catarina, é preciso reduzir a maioridade, com o argumento de que a legislação atual favorece a impunidade. Na visão do deputado, crimes graves cometidos por menores exigem resposta mais dura do Congresso Nacional.
0: O parlamentar também critica o governo e outros setores políticos por, segundo ele, não darem a devida atenção ao caso. Zé Trovão acredita que a falta de posicionamento reforça a sensação de insegurança e evidencia a necessidade de mudanças na legislação penal.
1: Coronel Crisóstomo, do PL de Rondônia, defende a redução da maioridade penal como medida urgente para combater crimes graves. Ele argumenta que casos de violência envolvendo menores exigem resposta mais rigorosa do Congresso.
0: O deputado afirma que a proposta é necessária para proteger a população e evitar novos crimes, cobrando ação imediata dos parlamentares. Coronel Crisóstomo afirma que a mudança na legislação é essencial diante do aumento da criminalidade e da sensação de impunidade.
1: Sargento Gonçalves, do PL do Rio Grande do Norte, é favorável à redução da maioridade penal, argumentando que a medida é necessária para combater a impunidade. Segundo ele, crimes cometidos por menores têm gerado insegurança e exigem uma resposta mais rigorosa do Estado.
0: O deputado também critica a falta de posicionamento de setores políticos sobre casos de violência e afirma que há pressão popular pela mudança na legislação. Para Sargento Gonçalves, o Congresso deve avançar no tema e dar uma resposta à sociedade.
1: A redução da maioridade penal é uma das pautas defendidas por doutor Zacarias Calil, do MDB de Goiás. Parlamentar cita dados sobre estupros coletivos contra crianças e adolescentes e afirma que o aumento desses crimes exige resposta mais rigorosa do Estado brasileiro.
0: Doutor Zacarias Calil também cobra o endurecimento das penas para crimes sexuais contra menores e para a divulgação de imagens criminosas nas redes sociais. Ele pede ainda o fortalecimento da rede de proteção à infância, com apoio psicológico às vítimas e assistência às famílias.
1: Juliana Cardoso, do PT de São Paulo, apoia o avanço de propostas de combate à violência contra a mulher e pede a criminalização da misoginia. Segundo a parlamentar, mulheres seguem enfrentando diariamente agressões, discursos de ódio e feminicídio.
0: Juliana Cardoso menciona projetos de autodefesa, afirmando que iniciativas desse tipo ajudam mulheres em situações de vulnerabilidade. Para a deputada, porém, a proteção efetiva depende de políticas públicas e de leis mais rígidas contra a violência e a discriminação.
2: Justiça.
1: Jandira Fegali, do PCdoB do Rio de Janeiro, contesta procedimento adotado pelo Congresso em sessão que derrubou o veto presidencial ao chamado PL da dosimetria. A deputada considera irregular o fatiamento de um veto integral.
0: Jandira Fegali anuncia que parlamentares vão recorrer ao STF para tentar anular a sessão. Ela argumenta que a redução de penas para condenados por crimes contra o Estado Democrático de Direito funciona como uma forma indireta de anistia aos envolvidos nos atos de 8 de janeiro.
1: Bia Kicis, do PL do Distrito Federal, critica parlamentares que recorreram ao STF contra a derrubada do veto à lei da dosimetria. A deputada afirma que a votação do Congresso deve ser respeitada por representar decisão legítima do Poder Legislativo.
0: Bia Kicis também contesta a classificação de manifestantes condenados pelos atos de 8 de janeiro como golpistas. Ela argumenta que a revisão das penas busca corrigir possíveis excessos da justiça.
1: Érica Cocai, do PT do Distrito Federal, critica a condução da votação sobre a dosimetria psiquiatria, afirmando que houve violação da Constituição e defende o direito de recorrer ao Supremo Tribunal Federal. Ela alega que a medida favorece criminosos e compromete a segurança jurídica.
0: Érica Cocai também associa o debate a episódios ligados a ataques às instituições, acusando adversários de incoerência ao defenderem mudanças legais. Para ela, a polarização atual reflete a disputa entre a preservação da democracia e ações que, segundo avalia, colocam o sistema em risco.
2: Saúde.
1: Comissão de Saúde aprova prioridade no atendimento para pessoas com doenças graves. A repórter Sofia Peçanha tem os detalhes.
3: A Comissão de Saúde da Câmara dos Deputados aprovou o projeto que garante atendimento prioritário para pessoas com doenças graves em locais públicos e privados, como bancos, repartições públicas e concessionárias de serviços. Atualmente, a lei já dá prioridade para idosos, pessoas com deficiência, gestantes, lactantes, pessoas com criança de colo e obesos. Com a alteração da lei de atendimento prioritário, os pacientes com doenças graves também passam a ter esse direito. Durante a votação na comissão, o relator, o deputado Célio Silveira, do MDB de Goiás, destacou o objetivo central do projeto.
4: A gente priorizar as pessoas que têm doenças graves no rol das prioridades, porque normalmente essas pessoas não têm a atenção necessária. E com esse projeto de lei aí sendo aprovado, elas vão ter prioridades aí para que tenham um atendimento especializado mais rápido e para que tenham mais atenção do poder público.
3: O texto aprovado inclui pacientes com doenças graves como esclerose múltipla, doença de Parkinson, cardiopatia grave e hanseníase, além de outras enfermidades consideradas graves por avaliação médica. O texto final reuniu outros 22 projetos que estavam sendo analisados em conjunto e que citavam várias doenças consideradas graves. Por isso, o relator fez uma mudança. Em vez de manter uma lista fixa de doenças na lei, ele propõe que a legislação trate de forma mais geral as pessoas com doenças graves e dores crônicas. A definição detalhada de quais doenças entram nessa classificação ficaria a cargo de uma regulamentação. O deputado Célio Silveira destacou que a medida busca garantir mais dignidade e um atendimento mais humanizado para esses pacientes.
4: E nós queremos dar apoio para essas pessoas, para que elas tenham prioridade no atendimento, para que elas tenham prioridade na medicação, no tratamento medicamentoso, porque isso com certeza vai ajudar milhões e milhões de brasileiros que hoje não têm esse atendimento prioritário.
3: O autor do projeto, o deputado Felipe Carreiras, do PSB de Pernambuco, argumenta que o atendimento prioritário consiste em serviços individualizados que assegurem tratamento diferenciado e atendimento imediato. Agora, a proposta que dá prioridade de atendimento a pessoas com doenças graves aguarda análise da Comissão de Constituição e Justiça. Da Rádio Câmara de Brasília, Sofia Peçanha.
2: Direitos Humanos.
0: Tiago Dimas, do Podemos, parabeniza o trabalho da Associação de Pais, Profissionais e Amigos de Pessoas Atípicas de Araguatins, no norte de Tocantins. Ele conta que a iniciativa reúne profissionais e voluntários em ações de acompanhamento terapêutico.
1: Tiago Dimas também defende políticas públicas permanentes e o envio de recursos federais para apoiar instituições voltadas à inclusão. Ele afirma que o fortalecimento dessas iniciativas é essencial para ampliar o acesso a terapias e melhorar a qualidade de vida das famílias atendidas.
0: Maria Reis, do PSB de Pernambuco, comemora o avanço de projeto de sua autoria que estabelece a sobrecarga de quem tem a guarda de filho menor de idade e a comprovação do abandono afetivo por parte do genitor ausente como critérios para fixar o valor da pensão alimentícia.
5: A gente sabe da sobrecarga das mulheres e até de alguns homens quando são abandonados pelos seus companheiros e companheiras, pais ou mães dos seus filhos, que ficam assim com a carga maior, com a educação, com a saúde, com o lazer dos seus filhos. Então, a partir do momento que o genitor abandonar o seu filho, terá que garantir uma pensão maior para que ele possa sobreviver de forma mais condizente com a sua realidade.
1: A medida, segundo Maria Reis, busca tornar mais justa a divisão de responsabilidades. O texto, no entanto, mantém o critério de observar as necessidades do filho e as possibilidades financeiras do genitor alimentante. O projeto agora segue para análise do Senado.
2: Ciência e tecnologia.
0: Câmara cria prêmios para homenagear pesquisadores ou instituições de destaque na ciência e no meio ambiente. O repórter Marcelo Larcher nos conta mais sobre as premiações.
2: A Câmara dos Deputados aprovou a criação de dois prêmios, um para homenagear pessoas e empresas de destaque na área de ciência e tecnologia e outro para reconhecer boas práticas de desenvolvimento sustentável. O prêmio dedicado à ciência e inovação recebeu o nome de César Lattes, físico e matemático brasileiro de renome mundial, conhecido por ter participado da descoberta de uma partícula subatômica chamada Meson Pi, importante para o conhecimento nuclear. O prêmio César Lattes será destinado a empresas e pesquisadores com atuação de destaque em ciência, tecnologia e inovação. Serão até 5 homenageados por ano, escolhidos pela Comissão de Ciência, Tecnologia e Inovação da Câmara. O prêmio é concedido desde 2021 pela comissão. Com a aprovação do projeto apresentado pelos deputados Márcio Gerri, do PCdoB do Maranhão, e Geraldo Rezende, do União do Mato Grosso do Sul, passa a ser um reconhecimento oficial da Câmara a pessoas e entidades que contribuem para o desenvolvimento da ciência, da tecnologia e da inovação no Brasil. O relator da proposta foi o deputado Inácio Arruda, do PCdoB do Ceará.
6: Ao homenagear a figura de Lattes, o projeto torna perene uma premiação que representa um marco simbólico e institucional na valorização da ciência brasileira, por meio da associação do prêmio ao nome de um dos mais brilhantes pesquisadores da história do país. É oportuno lembrar que Lattes é uma das figuras mais emblemáticas da história da ciência do Brasil, tendo desempenhado um papel central na inserção do país no cenário científico internacional e na consolidação das nossas instituições de pesquisa.
2: Também foi aprovado o Prêmio Câmara Ambiental de Desenvolvimento Sustentável, que vai reconhecer até 15 pessoas ou organizações por ano por projetos na área de meio ambiente. Da Rádio Câmara de Brasília, com informações de Antônio Vital, Marcelo Larcher.
7: Desenvolvimento Regional.
1: Após 13 anos, o STF volta a analisar mudanças na lei dos royalties de petróleo. Rosângela Gomes, do Republicanos, defende a manutenção da atual partilha para o Rio de Janeiro, alegando que a Constituição garante o recurso para compensar os danos ambientais decorrentes da extração.
0: A legisladora lembra que o Estado já enfrenta dívidas altas e não pode perder mais receitas. Rosângela Gomes reforça que, apesar de entender a importância da partilha com o restante do país, a verba advinda dos royalties é vital para a saúde, educação e segurança do povo fluminense.
1: Paulo Lemos, do PT, parabeniza 5 municípios do Amapá que fizeram aniversário em 1º de maio. Ao citar a vocação econômica de cada um deles, o deputado destaca a importância da parceria entre o governo estadual e a bancada federal na transformação da realidade da população.
0: Paulo Lemos fala da produção agrícola e das belezas naturais de Porto Grande, que completou 34 anos, da mineração em Pedra Branca do Amapari, da criação de búfalos em Cutias do Araguari, da produção de pescados em Pacuúba e da localização estratégica de Itaubal, todas com 32 anos.
1: Agostinho Ribeiro, do PP, cita investimentos em obras de abastecimento de água no interior de Sergipe, com a inauguração de estações de tratamento e adutoras em municípios do Alto Sertão. Ele conta que as ações ampliam o acesso à água para milhares de famílias da região.
0: Agostinho Ribeiro lembra que os investimentos em infraestrutura hídrica fortalecem a produção agrícola, geram empregos e promovem desenvolvimento no sertão sergipano. Ele defende obras estruturantes como alternativa para melhorar a qualidade de vida da população nordestina.
7: Trabalho.
1: Alfredinho, do PT de São Paulo, comemora a definição de uma data final para a votação do relatório da Comissão Especial sobre o fim da escala 6x1. Ele sustenta que a redução da jornada vai gerar oportunidades de trabalho e que os empresários vão se adaptar bem às mudanças.
0: Sobre o risco de demissões, Alfredinho pondera que o desemprego resulta mais da automação e da robotização da produção do que de direitos trabalhistas e cita exemplos de países que mantiveram o crescimento econômico depois da redução da carga horária de trabalho.
7: Votação.
1: Câmara aprova projeto que regulamenta a profissão de trabalhador em refeições coletivas. O repórter Antônio Vital tem as informações.
8: A Câmara dos Deputados aprovou o projeto que regulamenta a profissão de trabalhadores em refeições coletivas. Esse profissional atua na produção, manipulação e distribuição de refeições em grande escala para empresas em ambiente não comercial, ou seja, não são aqueles que trabalham em restaurantes, mas sim no preparo de alimentos em escolas, hospitais e até em fábricas, ou seja, todos os lugares com refeitórios com capacidade para atender grande número de pessoas. Segundo a Associação Brasileira de Empresas de Refeições Coletivas, o setor emprega quase 300 mil pessoas e em 2025 forneceu mais de 40 milhões de refeições por dia. O texto aprovado trata de piso salarial, jornada de trabalho, adicionais de insalubridade e periculosidade, bem como de aposentadoria especial. O projeto remete essas definições para livre negociação entre patrões e empregados por meio de convenção ou acordo coletivo e para o que determina a legislação trabalhista. Deixa claro, por exemplo, que a jornada seguirá regras da Consolidação das Leis do Trabalho, a CLT, com possibilidade de jornadas diferenciadas e escalas de revezamento por negociação coletiva. E adicional de insalubridade ou periculosidade só em casos comprovados de más condições de trabalho, como explicou o relator da proposta em plenário, deputado João Carlos, do Republicanos do Amazonas.
9: Preserva-se nesse sentido a conformação constitucional da livre iniciativa e da autonomia privada coletiva, com especial destaque para o papel da negociação coletiva. No que se refere à aposentadoria especial, o substitutivo mantém alinhamento com a legislação previdenciária, deixando expresso que eventual reconhecimento do direito depende da efetiva exposição a agentes nocivos e do cumprimento dos requisitos legais e técnicos pertinentes.
8: O texto aprovado também prevê aposentadoria especial para segurados do regime geral de previdência social, desde que haja exposição habitual e permanente a agentes nocivos. Os profissionais de refeições coletivas também são aqueles que trabalham em cozinhas industriais, comunitárias, beneficentes e até em lugares como navios. O projeto que regulamenta essa profissão seguiu para análise do Senado. Da Rádio Câmara de Brasília, Antônio Vital.
7: Economia.
0: Luiz Carlos Auli, do Podemos do Paraná, é favorável ao programa Desenrola 2 do governo federal, mas acredita ser insuficiente se não houver o enfrentamento da cobrança de juros abusivos. Ele orienta as famílias a só aceitarem renegociações com descontos acima de 90%.
1: Segundo o deputado, a dívida de milhões de brasileiros é formada quase totalmente por juros, já que muitas vezes o valor principal é quitado nas primeiras parcelas. Para Luiz Carlos Auli, o governo também é vítima dos juros, o que o impede de formar caixa para quitar a dívida com rentistas.
0: Sanderson, do PL do Rio Grande do Sul, apresentou um projeto para criar o Programa Nacional de Renegociação de Dívida das Famílias, com uso de 100% do FGTS para quitação de débitos. Para ele, o Desenrola 2 é insuficiente para enfrentar o endividamento da população.
1: Segundo Sanderson, além de facilitar pagamentos, a proposta foca em educação financeira para evitar novas dívidas. Ele acentua ainda que o projeto desburocratiza a limpeza do nome do consumidor, facilitando sua volta ao sistema de crédito sem constrangimentos.
0: Vermelho, do PL do Paraná, destaca a importância do projeto que amplia de 81 mil para 130 mil reais o teto de faturamento do microempreendedor individual. Segundo ele, a proposta corrige a defasagem do limite atual e beneficia milhões de trabalhadores informais que atuam como pequenos prestadores de serviço.
10: Nós estamos em 2026 e é claro que já estamos atrasados na atualização do valor de faturamento para o microempreendedor individual. Muitas pessoas usam o MEI. É o mecânico, é o corretor, é a manicure, é a cabeleireira, é o prestador de serviço esporádico, o pintor, o encanador, aquele cara que vem te atender na residência. Ele não é um cara fichado.
1: Vermelho também informa que a comissão especial foi instalada para analisar a proposta, defendendo a tramitação rápida do texto. A ideia, segundo o deputado, é atender a demanda dos empreendedores e permitir que a matéria siga o quanto antes para a sanção.
0: Termina agora o Jornal Câmara dos Deputados, com trabalhos técnicos de Everson Urani e apresentação de Márcio Aquiles Sardi e José Carlos Andrade. Uma ótima noite para você.
1: Você fica com as notícias do Tribunal de Contas da União. Boa noite.
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0: Ótima noite de segunda-feira, começando mais uma semana. Tudo bem com você? Você sempre ouvindo a Onda FM 101,1. A partir de agora até meia-noite tem um Arquivo da Onda. São de todos os tempos para você aqui em 101,1. Você pode participar, pedir a sua, fica à vontade. 3882-6000. Até meia-noite, a viagem começa a partir de agora. E a gente começa com Paul McCartney.
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0: A onda é muito mais companhia, muito mais emoção na sua noite, Belo. Também Bruno Mars, Paul Young, Kid Abelha, Pingos de Amor. Na volta tem um arquivo do ouvinte.
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0: 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De volta, Arquivo da Onda. De volta com o Arquivo da Onda até a meia-noite, a música da Suelen Bonnie Tyler.
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1: A Onda é muito mais companhia, é muito mais amor, fechando essa primeira hora do Arquivo da Onda, dessa noite de segunda-feira, você ouvindo a Onda em todo o litoral norte, Caraguatatuba, São Sebastião, Ilhabela, Ubatuba, você que tá agora descendo a serra, curtindo aqui a Onda FM 101,1, você que tá trafegando pelas estradas do litoral norte, curtindo aqui a Onda FM, obrigado pela companhia, tá bom? Na volta tem mais.
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0: De volta com o Arquivo da Onda até meia-noite, Chicago.

0: quando é muito mais paixão nessa noite, é muito mais companhia, é muito mais romantismo aqui no Arquivo da Onda. Gal Costa, Meu Bem, Meu Mal, Paramore, Cio, Rosana, Hadaway, Emício. Na volta tem um arquivo do ouvinte com a sua participação no 3882-6000.
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1: De volta com o Arquivo da Onda até a meia-noite. E a gente volta com o Arquivo do Ouvinte. A música da Valéria, Air Supply.
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0: a onda, muito mais companhia, muito mais amor, fechando mais um Arquivo da Onda, de volta amanhã, terça-feira, 10 da noite, encontro marcado com as melhores do passado. Na volta tem a Madrugada da Onda, 5 da manhã tem a alegria, a emoção de Sérgio Fontinelli, com mais um Alô Bom Dia. Um abraço e até amanhã, tchau.
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1: Onda pontualmente 5 horas. 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

Bom dia! Terça-feira gostosa. Terça-feira, turma! E aí, tá tudo bem com você? Tá tudo certo? Olha, eu sou o Fontenelle, tamo chegando a partir de agora. Terça-feira, gente, dia 12 de maio do ano 2026. Hoje é dia do que, Fontenelle? O que se comemora hoje? Hoje se comemora o dia do reggae, dia do barbeiro. Hoje também é o seu dia. Parabéns pra você, saúde, paz, tudo de bom. Bora acordando o Brasil. Vem, vem, vem, mimosa, tá na hora. Ô, bicharada, acorda aí, meu filho. Bora tirar o povo da cama, tá na hora. Estica o corpo, galinho do sítio tá dando ar da graça. Bora acordar, gente. Homem, bom dia. Bora, bora tirar o povo da cama. Bom dia, com muita alegria, gente. Bora juntos no rádio e na internet. Passarinho que não deve nada pra ninguém já está batendo asas. E você tá fazendo o quê, hein? Bora acordar, tá na hora, gente. Bora despertando pra mais um dia, pra mais uma manhã. Ao som do trio Parada Dura, Arapuca. Brinde de som gostosona do alô. Bom dia, gente. Bora nessa, bora acordar.

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2: E é desse modelo que a gente começa mais um dia, mais uma terça-feira.

0: Barreirito Júnior, só capilão no alô, bom dia, boa terça-feira aí pra todo mundo, bora acordar.
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2: Alô?
1: Alô, bom dia.
0: Bora pro WhatsApp, bora acordar o Brasil, alô?
3: Dia, Ferdinando, é o Tonho de Bragança.
0: Ô, Tonho.
3: Toca pra nós, José Fortuna e Pitangueiro, pra nós aí.
0: Agora, né?
3: Pra todo mundo aí.
0: Bom demais da conta, boa terça, bom dia.
4: Bom dia, meu amigo Fontinello, que ele é Mar de Santo Afonso, manda uma moda.
0: Boa, irmão.
4: Marcelo Teodoro Jogueira, manda, né, pros outros Fortaleza.
0: Deixa com nós, vou caprichar pra você, bom dia.
5: Bom dia, meu amigo Fontinello. Bom dia a todos da rádio, bom dia a todos os ouvintes, que Deus abençoe a todos nós.
0: Obrigado.
5: Sempre ouvindo aí essa rádio maravilhosa aí.
0: Que bom, irmão.
5: Que Deus te abençoe, amigão.
0: Valeu, menino, bom trabalhão pra você aí também, viu? Obrigado, boa terça-feira, Rio Negro e Solimões. Vidinha mais ou menos, hein?
6: Vai,
0: bom dia.
7: Mais ou menos.

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2: Ó, bora juntos, terça-feira gostosa, gente, bom dia! Você do volante grande dos aplicativos, taxistas, alô, porteiros!

Teodoro Sampaio, dinheiro emprestado aqui no Alô, bom dia. O programão Cabeceira, o número um do Brasil, gente. Olha, dinheiro emprestado não é pra qualquer um, viu? Ainda mais nos dias de hoje, que tá bem difícil o tal do dinheiro, né, gente? Não tá fácil não, hein? Deixa eu mandar alusão especial aqui pra Rosana em Bragança, tá com nós, um abraço lá pro esposo dela também, né? Alô, Ricardo Luiz, você tá bom, meninão? Ah, aquele abraço, viu? Tá sempre aí acompanhando o Fontenelle nas manhãs do rádio, pessoal de Bragança Paulista sempre em peso aqui com a gente. O Osvaldo tá na Penha, o Rivelino está em São Paulo, né, Rivelino? Aquele abração especial pra você também, meninão, uma terça-feira abençoada.

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2: 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Acerte o seu relógio com o relógio da Onda 5:18.
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0: 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Ah, que gostoso, gente! Ah, maravilha! Nossa terça-feira começa super especial. 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
2: Alô, bom dia, você, meu amigo, minha amiga, está acompanhando o programa do meu amigo Sérgio Fontenelle. Que manhã maravilhosa. No campo, cada gota de chuva é ouro. A gente sabe que sem ela, a plantação não cresce. O gado não tem pasto verdinho. O produtor rural está sempre de olho no céu, esperando aquela bênção que vai garantir a safra e o sustento de muitas famílias. A chuva alimenta a terra e a terra alimenta a gente. É um ciclo perfeito da natureza e essa conexão que o Centro do Agro te ajuda a entender. Vem com a gente, nos sigas aí nas redes sociais. O Instagram é Centro do Agro.

0: Obrigado.
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3: Gino e Geno, nós em Verga.

0: Caprichada, hein? Bison e com Maceto aqui no Alô, bom dia. Mundão moderno. É o mundão de hoje, né, gente? Bom dia pra você, boa terça.
1: Vovô não gostou desse mundão moderno.
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3: Alô?
2: Alô? 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
0: Bora zapiar, bora acordar terço com muita alegria. Bom dia.
4: Seu Adilson de Taubaté, eu queria pedir uma música aí.
0: Diga lá, menino.
4: São Teodoro e Sampaio, dinheiro emprestado, toca pra nós aí. Ofereça a todos, estão escutando essa rádio.
0: Deixa com nós.
4: O rádio boa, danada, né?
0: Danado. Alô, alô, bom dia, tem gente aqui, ó.
5: Bom dia, bom dia, bom dia, Fontenelles. Toca pra mim aí, Jantar com Jesus. Eita, música boa demais.
0: Dudu que dá o vão, vou caprichar pra você. Bom dia.
6: Bom dia, Fontenelle. Thales aqui de Espírito Santo Dourado, sul de Minas Gerais.
0: Ô, Thales.
6: Toca moda um pra nós aí. Goiano Paranaense, o poder do criador.
0: Ô, moda gostosa. E é daquele jeito, é daquele modelo que a gente gosta, de começar o dia, de começar mais uma terça-feira, ouvindo coisas boas. Vamos juntos no rádio, na internet. O Brasil tá aqui.

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1: Boa terça-feira aí pra todo mundo, tá, gente? Tá na hora de acordar, tá na hora de despertar pra mais um dia.
2: Bom dia!
1: Vamos juntos no rádio!
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Chora Viola e Caminheiro aqui no Alô, bom dia, o programão sertanejão número 1 do Brasil. Gente, essas modas que você ouve aqui, eu reuni todas num pendrive único e exclusivo. Vou mandar pra você no conforto do seu lar. Vai pedir hoje, tem, ó, coleta da transportadora amanhã, gente. Vai pra todo o Brasil, o frete é grátis, você paga no cartão, paga no Pix. 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Alô, caminhoneiros, é a oportunidade de você ouvir modão pelas estradas do Brasil. Fala comigo, eu mando para todo o Brasil, viu, cabocrão? Mando para você também brinde especial. Perde tempo não. Fala comigo, caboclada. Bom dia, alegria.

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1: Onda 5:34. Olha a hora, 5:34. Bom dia.
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1: 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Bora despertando pra mais um dia! 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

0: É muita música e alegria no começão do seu dia. Vem comigo, tá? Eu quero você aqui comigo. São 2 horas com o fino da nossa música sertaneja. É muita moda boa, viu, gente? 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
2: Quando se trabalha todos os dias com o mesmo veículo, é normal ir acostumando com pequenas falhas e adiar os consertos. O problema é que, na maioria das vezes, esses defeitinhos se tornam coisas muito mais sérias com o passar do tempo. Ao final, um reparo que poderia ser rápido e custar pouco acaba em guincho, no motor fundido ou até pode causar um acidente grave. Uma situação bem comum é a perda progressiva de potência. O bruto vai ficando fraco, o caminhoneiro compensa no acelerador e esquece. Além da conta do diesel ficar muito mais cara, a hora que o motor para de vez, geralmente a despesa com o mecânico é de assustar. Também é bom ficar de olho nos marcadores de temperatura. Se estiverem sempre oscilando, é melhor dar uma passada na oficina. Os barulhinhos, por menores que sejam, não devem ser ignorados. Podem ser o início de problemas sérios no câmbio ou nos eixos. Outro defeitinho que deixa muitos pelo caminho é a pane elétrica. Quando as luzes ficam fracas ou piscando, procure um eletricista. Mas, entre todas essas falhas, a mais perigosa é andar com pouco freio. Nunca tente compensar na reduzida ou isolar parte do sistema. 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
3: Bom dia com muita alegria. Boa terça-feira, gente. Bora despertar, bora acordar.

0: Zé Moreno e Morenito, Bico Doce no Alô, bom dia, o programão sertanejão número 1 do Brasil.
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2: Alô?
1: Alô? Alô, bom dia.
0: Bora pro Zap Zap, bora falar com os ouvintes de todo o Brasil, o pessoal que vai despertando.
3: Ô, Sérgio Fontenelle, aqui é o Léo de Mococa.
0: Fala, Léo.
3: Toca pra nós aí um Tchão Carreiro e Carreirinho. Viola e meu carro.
0: Valeu, irmão. Obrigado. Boa terça pra você.
4: Bom dia, meu amigo. Aqui é o Elemar Jorge Pimentel de Gravataí, Rio Grande do Sul.
0: Boa.
4: Peço uma música aí com Tonico e Tinoco.
0: Claro.
4: Cabelo de trança. For atendido, muito obrigado.
0: Vou caprichar pra você, viu, menino? Deixa comigo. Alô?
5: Ô, meu amigo Fontenelle, bom dia. Tudo bem com o senhor por aí?
0: Claro, irmão.
5: Por aqui tamo bem, graças a Deus.
0: Bom demais.
5: É Valdir Grifo, da cidade de Nova Olímpia, Paraná.
0: Boa.
5: Região noroeste paranaense. É, manda pra nós aí a música do Tião Carreiro e Pardinho.
0: Deixa comigo.
5: Exemplo de humildade.
0: Aí é moda boa, o menino órfão, Teixeirinha. Bom dia.

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1: Continua participando com nós, manda tua mensagem, conta o que você tá fazendo de bom nesta terça-feira. Eu estou aguardando você. Bom dia.

Pitião, Carreira e Pardinho, empreitada perigosa aqui no Alô, bom dia, o programão sertanejão número 1 do Brasil. Gente, obrigado. Washington Novaes está em Arenápolis, Fontenelle. Estamos por aqui no pé do Eito. A Ana Atleta está em Palmas, no Tocantins. Aquele abração especial aí para todo mundo. Paulinho tá em Pindamonhangaba. Ô Paulinho, bom dia. Tudo firme por aí, meninão. Juca Romão em Belo Vale. O Antônio Marcos está em Saúde, tá na Bahia. Ô, meu amigo, o Piolho tá em Caraguatatuba, tá sempre com nós. O Barretão tá em Atibaia também, tá firme, né? O Timóteo está em Boituva também, tá aqui com nós. O Cristiano em Itaúna, Minas Gerais. Ô, Cris, bom dia pra você, menino. A minha amiga Ieda Maria tá em Gaspar, o Vandésio tá em Buritizeiro. Abração aqui pro Antônio José em Arapongas também. Tá todo mundo aqui. Bom dia.

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7: Onda 5:52, bom dia.
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0: Estamos no ar em todo lugar, juntos em mais uma hora super especial nesta terça-feira. Bom dia! O programa sertanejo número 1 do Brasil.
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2: Vamos meditar hoje Lucas capítulo 12, versículo de 35 a 38. Naquele tempo, disse Jesus a seus discípulos, que vossos rins estejam cingidos e as lâmpadas acesas. Sede como homens que estão esperando o seu Senhor voltar de uma festa de casamento para lhe abrirem imediatamente a porta logo que ele chegar e bater. Felizes os empregados que o Senhor encontrar acordados quando chegar. Em verdade vos digo, ele mesmo vai cingir-se, fazê-lo sentar-se à mesa e passando servirá. E caso ele chegue à meia-noite ou às 3 da madrugada, felizes serão se assim os encontrar. Palavra da salvação. Eu preciso cingir os meus rins e ter lâmpadas acesas. Eu preciso cingir os meus rins e ter lâmpadas acesas. Autodomínio e boas obras, aguardando o meu Senhor que vem. Em nome do Pai, do Filho e do Espírito Santo. Amém.
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2: Eu quero clamar agora por você, quero clamar pela sua família. Senhor Deus, libera agora o teu Espírito Santo sobre cada pessoa que acompanha este programa. Vem, Espírito Santo, enche todos os que estão acompanhando este programa agora. Libera, Senhor, para esta pessoa o que ela mais precisa, para o corpo e para a alma. Libera, Senhor, curas e libertações em nome de Jesus para esta pessoa que assiste, que acompanha, que escuta e para toda a sua família. Eu clamo a tua poderosa bênção. Visita agora com bênção de proteção. A bênção que só o Senhor pode dar. Abençoe-vos o Deus Todo-Poderoso, Pai e Filho e Espírito Santo. Amém.
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2: E eu quero lembrar você, se você quiser ouvir mais pregações, mais meditação da palavra, basta você me acompanhar no meu canal do YouTube, Frei Gilson barra Som do Monte, no meu Instagram, no meu Facebook, no meu TikTok, e lá você vai encontrar muito mais palavra de Deus para você.
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0: De volta amanhã aqui no Alô Bom Dia. Agora tem Zé Carreiro e Carreirinho, o Preto e a Italiana. Essa é de 1953. Bom dia.
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0: Esse é o Michel Teló, meu erro, na terça-feira gostosa. Bom dia.
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2: Alô?
3: Alô?
1: Alô? Alô, bom dia.
0: Bora pro WhatsApp, bora falar com os ouvintes de todo o Brasil. Bom dia!
4: Aqui quem fala é o Leandro Faria, aqui da Atibaia. Gostaria de pedir a música aí do Tião Carreiro.
0: Boa!
4: É. Rosinha e Catimbau.
0: Vou programar pra você, vou ajeitar aqui, viu?
5: Toca aí. Tonico e Tinoco, Cavalo Zaino.
0: Alô, moda!
5: Estou ouvindo em Jaboti, Paraná.
0: Alô, Jaboti, Paranazão tá com nós, bom dia.
6: Aqui é Pinho.
0: Ô, Pinho.
6: De Poços de Caldas.
0: Boa.
6: Volante grande.
0: Aí sim.
6: Operando território paulista por aqui e gostaria de ouvir a música O Colono.
0: Vou caprichar pra você, Tonico e Tinoco, gente, boiadeiro, aliás, boiadeira, né? 1980.

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1: Ah, resumimos a sua história em música boa, viu? Bom dia pra você, boa terça-feira.

gostoso, trio da Vitória. Depois que a Rosa mudou 1967, é modão cabeceira. São modão como esses, né? Modas como essas que você encontra no pendrive de modão do Fontenelle. São mais de 3.000 modas, o fino da nossa música sertanejona na palma da sua mão, gente. 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Não perde tempo, fala comigo, 99 é o meu DDD, 3199-1151, eu estou aguardando você, bom dia.

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1: Eu sou

0: de Orofi, no sul de Minas Gerais. 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
9: 6:16 na Onda. Olha a hora, 6:16.
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0: Estamos aqui com muita moda boa, tocando o fino da música sertaneja no seu rádio, viu? Bora despertando e acordando, gente. Vem pra cá, caboclada. O programa sertanejo número 1 do Brasil, boa terça-feira.
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2: Sérgio Fontenelle, boa terça-feira para você, para os ouvintes do Alô Bom Dia. Estamos contando nessa semana, Fontenelle, a história do Alan e Aladim. Nome de batismo do Alan é esse aqui, ó, Edmilson Fernandes Machado. E o nome de batismo do saudoso Aladim, que foi embora muito cedo, né? É José Nascimento dos Santos. Pois é, o Edmilson e o José, depois de cantar no interior, fazer apresentação em circo e tudo mais, eles tinham que vir para São Paulo para tentar gravar o primeiro disco. Mas para isso eles precisavam se aproximar de quem era ligado à música. Então eles começaram a frequentar, claro, o famoso bar onde os artistas se reuniam para vender shows para donos de circo, para exposição agropecuária e tudo mais. E os dois, eles para se alimentar, para poder ter a sobrevivência aqui em São Paulo, né? Eles passaram a pintar casa, viraram pintores, né? Pintores profissionais. Dizem que o Alan e o Aladim pegavam a casa assim e deixavam ela um brinco, né? E aí eles começaram a trabalhar e nas horas vagas ensaiavam, né? Tentavam fazer alguma apresentação em algum lugar para poder mostrar o trabalho. E uma vez no Bar dos Artistas, eles ficaram sabendo que tinha um cantor muito famoso na época que estava reformando o apartamento dele. E aí eles falaram: é a nossa chance, a gente vai se aproximar deste cantor com o negócio de pintar o apartamento dele e ele vai acabar descobrindo a gente como cantor. E não deu outra, Sérgio Fontenelle. Sabe de quem que eles foram pintar o apartamento? Do Marciano. Isso, do inimitável. Então, eles pintaram, né? Começaram a trabalhar lá, volta e meia o Marciano ia lá visitar a obra. E aí um dia eles pegaram o violão e falou: Marciano, olha, seu Marciano, a gente gostaria de mostrar pro senhor aqui como é que a gente canta e tal. E na hora que cantaram pro Marciano, você precisa ver a reação do Marciano, Sérgio Fontenelle. Mas isso eu conto amanhã, em mais um capítulo de Alan

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0: Pois é, cara, a caneta e a enxada. Gente, que moda bonita, hein? Que modão cabeceira.
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2: Alô?
1: Alô? Alô, bom dia.
0: Bora falar com os ouvintes do Fontenelle, pessoal por todo o Brasil falando com nós. Bom dia.
3: Alô, bom dia. Sou aqui da cidade de Andradina, interior de São Paulo.
0: Boa.
3: Eu queria ouvir aquela música chonada aí, feito com João Mineiro e Marciano.
0: Vou caprichar pra você, tá bom? Alô, bom dia.
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2: Bom dia, turma, bora acordar!

Antônio e Vitor Hugo, desse modelo, você pede aqui pra mim o link pra você se cadastrar aqui na promoção? É, manda aqui, manda o WhatsApp, tá? 0800-558-0057. Eu cadastro você, tá bom, gente? Mandar alusão aqui pro meu amigo Vila, está em Atibaia, tá com nós, né? Alô, meu amigo Valentim Salles, está em Leme, aquele abração. Todo mundo ligado por aqui, meu amigo Amarildo Nunes, em Sorocaba, também tá por cá o Francisco em São Carlos. Alô, Chicão, você tá bom, meninão? Aquele abração especial. Patrícia está no Alto do Taquari, Mato Grosso.

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4: 6:36 na onda, gente. Bom dia!
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0: vem comigo nessa manhã gostosa de terça-feira. É o nosso alô, bom dia. É música e alegria, gente, pra você começar bem o seu dia. Sorria! 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
2: Olá, ouvintes do Alô Bom Dia e ouvintes do Grande Fontenelle. Uma ótima terça-feira para todos. Eu sou a Marina Geller, no comando do Mulheres do Agro. E hoje o assunto é o cuidado com os animais. Gente, a gente ama os bichinhos, né? Dá até vontade de virar vegetariano, mas é complicado. A pecuária moderna exige técnica, mas também exige um olhar atento ao bem-estar animal. E é aqui que a presença feminina brilha. Seja na bovinocultura de leite, de corte ou na criação de pequenos animais. A mulher traz uma sensibilidade natural para observar detalhes que passam, às vezes, desapercebidos, como o comportamento do rebanho, o conforto das instalações, né? A gente tem como filhos, é, não é, mulherada? O manejo racional e o respeito aos animais não são apenas questões éticas, mas resultam em maior produtividade, qualidade do produto final. No agro de hoje, a delicadeza no trato é sinônimo de lucro e excelência operacional. Bem, esse foi mais um quadro do Mulheres no Agro. Eu sou a Marina Geller, volto amanhã com vocês e vai de botina, mulherada, que de salto não combina. Como que você vai de salto pra fazenda? Deus me livre, guarde. Até amanhã. Segue lá, Marina Geller no Instagram.
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0: Ela está de volta amanhã. Agora tem João Torres, sem bateria e sem carregador.
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2: Olha eles aí, ó, chegando no Alô, bom dia!

0: Paula Fernandes, Mentiras.
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2: Alô?
1: Alô, bom dia.
0: Bora zapear com o Brasil, bora falar com os ouvintes. Alô, bom dia.
3: Alô, Fontenelle, bom dia.
0: Firma com nós.
3: Quem tá falando aqui é o César Barbosa de Pindamonhangaba.
0: É, Pindamonhangaba.
3: Como qualquer uma do Goiânia Paranaense pra nós aí.
0: Vou caprichar. Um
3: abraço, fique com Deus.
0: Amém, irmão, bom dia.
4: Bom dia, Fontenelle, ótima semana pra você, Deus abençoe, tudo de bom.
0: Legal, irmão.
4: Conta pra mim aí, Sérgio Reis, menino da Porteira.
0: Boa, deixa com nós, vamos caprichar pra você aqui, viu? Ó, Mato Grosso e Matias vai cantar pra gente de igual pra igual. Bom dia pra você, uma terça-feira rica, abençoada. Bom dia.
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1: 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Boa terça.

Otávio Augusto e Gabriel, obras de poeta. Pra gente colocar um ponto final na edição caprichadona do Alô Bom Dia desta terça-feira, né? Muito obrigado pela sua audiência. Amanhã a gente se fala no mesmo horário. Você sabe, né? Nosso encontro é diário. Quem chegar primeiro espera. Um abraço forte pra dar sorte. E amanhã nós vamos falando, vamos proseando com você. Ó, me siga lá nas redes sociais, arroba Sérgio Fontinelli com TI 2L1Y. Muito simples e fácil, tá? É, siga lá que eu te sigo de volta, tá bom? Um abraço forte pra dar sorte e amanhã a gente se encontra. Quem chegar primeiro espera, ficamos combinado desse modelo.

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2: 7:03, muito bom dia para você que a partir de agora acompanha mais uma edição do Jornal Bom Dia Litoral. Estamos ao vivo à sua disposição, tanto pelo 38826000 quanto no chat do YouTube para você participar conosco. Todo mundo com uma terça-feira meio preguiçosa, né? O pessoal tá tudo com frio. Querendo não levantar para ir trabalhar, porque a preguiça tá falando mais alto, mas bora, gente, bora levantar, vamos trabalhar com alegria. Vamos agradecer a Deus por mais um dia de trabalho, né? Muito bom dia para você que tá ouvindo a gente em 101.1, no dial do seu carro, para você que tá dando carona. Bom dia, meus amigos motoristas de aplicativo, da saúde, das entregas. Quem mais? Dos ônibus, dos caminhões, vans, micro-ônibus, enfim. Você motorista que está levando o filho para a escola, muito bom dia, muito obrigada pela sua companhia. Bom dia, Alexandre, tudo bem?
3: Bom dia, claro, sempre, né? Já falei para você que mesmo com frio, chuva, eu quando acordo de manhã, acordo com a bateria totalmente carregada e venho para cá com muita vontade, com um carinho enorme, para dar aquele bom dia aos nossos ouvintes, aos nossos internautas, aos haters, como diz você que eu aprendo,
2: os
3: né?
2: Haters, aí
3: então.
2: Eu não dei bom dia para eles,
3: não, meus então, amores. E eu queria aqui aquele bom dia muito especial, sabe como eu gosto de falar? Para aquelas pessoas que essa noite, essa madrugada estavam trabalhando de pé, as pessoas que estavam lá sentadas na frente de uma tela, de um computador, enfim, de um lugar que se acompanham todas as coisas que acontecem na cidade através das câmeras, né? É o pessoal da segurança.
2: Isso.
3: Esse pessoal é muito importante que enquanto nós estamos
2: tanto
3: lá.
2: Tanto a pública quanto a particular.
3: Sim,
2: né?
3: Nós estamos dormindo, eles estão, né, vigiando, trabalhando. Então, um bom dia muito especial para eles também.
2: Quem já tá dando bom dia pra gente, assim, logo cedo, porque ele acorda cedo, é o presidente da Câmara, Antônio Carlos Júnior.
3: Bom dia, presidente.
2: Dando bom dia para mim, para você, para toda a população, e ele disse assim: vai Corinthians, doutor.
3: É um dia da caça.
2: Eu não sei o que ele quis dizer.
3: Domingo o Corinthians ganhou o jogo do São Paulo, né? Mas, ô presidente, bater em bêbado, São Paulo ultimamente, né? Tá aquela
2: tá
3: coisa
2: ruim.
3: Assim, tá feio. É. Descendo, caindo pelas tabelas e tal. Infelizmente, né? Muito difícil. Lá a coisa tá feia.
2: Então vai, Corinthians.
3: Tem que ouvir essas coisas, né? Fazer o quê?
2: Falando em vai, Corinthians, que uma coisa não tem nada a ver com
3: isso. Mas ganharam na bola, isso que é, né?
2: Diz que o Neymar vai pra Copa, é verdade?
3: Ontem o treinador da seleção, ele solta uma pré-lista, o Carlo Ancelotti, uma pré-lista, se não me engano, são 55 nomes nessa lista. Por que isso?
2: Mas não são só 11 jogadores?
3: Mas na verdade para a Copa são 23. Mas é porque se acontece durante o início da competição e a competição alguém se machuca, você pode substituí-los. Então o Neymar está na pré-lista. Eu acredito que ele vá levar o Neymar para a Copa. Eu acredito, né?
2: Se o senhor tivesse o dinheiro que o Neymar tem, o senhor entraria em campo para ser jogado no chão, machucado, tirado do sarro, enfim? Ou o senhor encerraria a carreira e iria aproveitar o dinheiro?
3: Se estiver em condições de jogar bola, ele é acima da média. Então o jogador tem muito disso, né? Por exemplo, vamos pegar o Ronaldo, que já com o joelho bichado, gordo, veio pro Corinthians e arrebentou. Então vai do jogador, vai da capacidade física dele.
2: Mas a pergunta o doutor Alexandre, se tivesse nessa condição, o senhor iria aproveitar o seu dinheiro ou o senhor iria jogar?
3: Eu, do jeito que sou fominha pra fazer as coisas, eu iria jogar. Eu sou.
2: Você iria jogar ou você iria aproveitar o seu dinheiro?
3: Mas joga a Copa e vai aproveitar o dinheiro.
4: Aproveitar pra ganhar mais dinheiro.
2: não.
3: Não, eu falo pela conquista.
2: Mas, gente, esse homem já tem dinheiro pra 4 gerações.
3: Isso é verdade também, né?
2: Pra que vai lá se machucar, depois fica fazendo fisioterapia, cirurgia, passando dor?
3: É tudo ônus, né?
2: Ah, não.
3: Tudo ônus.
2: Eu sou mais prática.
3: Você não vê? Xingar, o pessoal fala que nós recebemos uns piques e tal.
2: Ah, mesada.
3: É, mesada e tudo. Que, olha, eu vou falar uma coisa pra você.
2: É, então, mesadinha, eu não dou conta. Não dou conta, não. Mas tá tudo certo. Ai, eu quero dar um bom dia logo de cara, 5h31 da manhã, a gente já tava trocando ideia pro Fernando, lá do projeto Enseada.
3: Que é isso,
2: ele tava aquela famosa. A balsa, catamarã parado. A balsa também tá com problema.
3: Mas a maré?
2: Eu vou falar disso, é. E temos um alerta da Marinha também. É isso, começamos o programa, 7h08. Já que eu falei em balsa, vamos saber primeiro como é que vai ficar a condição do tempo para hoje.
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2: Dia de sol com nuvens, névoa ao amanhecer, noite com poucas nuvens. A umidade relativa do ar, 94%. Para hoje, não há chance de chuva. Sensação térmica, 17 graus, a máxima, a mínima de 14. A temperatura hoje fica 20 graus máxima, mínima de 13. Pro povo aqui é frio, né? Eu como gosto de frio, quanto mais frio... adoro. Mas essa é a temperatura, então não há probabilidade de chuva. Agora sim, vamos saber como está a travessia de balsa.
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2: Travessia com lentidão, viu? Por motivo de maré forte. Temos 60 minutos de espera entre São Sebastião e Ilhabela. E entre Ilhabela e São Sebastião, também 60 minutos de espera. Então, você que precisa atravessar para Ilhabela, tem que ter paciência. Mas aí são condições climáticas, né? Aí não tem o que fazer. Eu disse que a Marinha emitiu um alerta para Ressaca, que vai atingir, já está atingindo, né? Na verdade, a faixa litorânea entre Ilhabela e Arraial do Cabo. Vai até quarta-feira, portanto, até amanhã. Segundo a Diretoria de Hidrografia e Navegação, o fenômeno é provocado pela passagem de uma frente fria e pode gerar ondas aí de até 3 metros de altura, com direção de sudoeste a sul. O alerta indica que o mar deve permanecer agitado durante o período, com condições adversas para navegação e atividades no litoral. A Marinha reforça a orientação para que pescadores, esportistas e demais usuários do mar evitem atividades durante o período de ressaca e consultem os avisos meteorológicos antes de sair para o mar. Então, tá aí o aviso da Marinha e as condições de travessia que a gente vai atualizando você durante o nosso programa, que segue até às 9 da manhã. Agora sim, vamos saber como fica o trânsito nas rodovias que cortam a nossa região.
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2: Na SP-125, na rodovia Oswaldo Cruz, que liga Taubaté ao Batuba, no quilômetro 81, nesse momento o trânsito é bom e temos uma visibilidade boa. O motorista apenas deve tomar um pouco de cuidado, porque ao longo do trajeto ele pode encontrar ainda alguma névoa que não tenha se dissipado, o que é muito comum nessa época do ano. Para quem está no quilômetro 92, entre Caraguatatuba e São Sebastião, também da SP-55, nesse momento encontra um trânsito normal, um pouco mais carregado na faixa de quem vem sentido Caraguatatuba do que quem está indo sentido São Sebastião. Mas o trânsito é bom, viu? E a visibilidade também é boa. Vamos ver entre Ubatuba e Caraguá, se abrir a câmera, como é que tá lá. No quilômetro 110 mais 800 metros, também temos trânsito bom e boa visibilidade. Saindo da SP-55, só para lembrar que o DER, ele está fazendo manutenção ao longo da rodovia, viu? Então, tem trechos que estão cortando mato, que estão com soprador limpando o que foi cortado, limpando meio fio, pintando faixa, lombofaixa. Então, é sempre bom você manter o seu veículo na velocidade permitida e prestar atenção na rodovia. Na SP-99, a rodovia que liga São José dos Campos ao litoral norte, no quilômetro 12 mais 600 metros, ali próximo ao Vaca Preta, nesse momento o trânsito é bom e a visibilidade também é boa. A entrada do túnel 5, no quilômetro 15 mais 400 metros, também tudo tranquilo. No contorno sul, para quem vai para São Sebastião, no quilômetro 27 mais 900 metros, sol com uma boa visibilidade e trânsito tranquilo. Para quem desce a serra, no quilômetro 80, vamos saber como é que tá? Também tá tudo em paz. E para quem vai para o contorno norte, sentido Ubatuba, também encontra boas condições de trafegabilidade. Caso você esteja vendo alguma coisa diferente e queira mandar pra gente, ajudar os demais motoristas, estamos aqui à sua disposição. Só mandar aqui pra gente, só não vai pegar o celular quando você tá dirigindo, né? Pelo amor de Deus, pede aí pro seu copiloto fazer isso, não é verdade, doutor?
3: Ou senão, né, além de causar um acidente, na maioria das vezes é por imprudência. Poxa, veja bem, é uma coisa que não volta atrás, né? Um segundo de distração.
2: Sem dúvida.
3: E a coisa descamba.
2: Já mandando bom dia pra gente. O Alexandre do Pronto Falei.
3: Bom dia, Xará.
2: Bom dia pra gente. Mas ele tá meio, ele não tá acordado direito ainda. Ele acordou, mas não acordou. Sabe quando acorda e não acorda?
3: Abre os olhinhos e fica ali meio sonolento.
2: A alma não voltou pro corpo ainda.
3: Ah.
2: Porque ele tá me dando ótimo final de semana, ele já tá adiantado no negócio.
3: Poxa.
2: Ele é maravilhoso, Alexandre.
3: Maravilha, hein?
2: Muita ideia.
3: Terça-feira ainda.
2: Ele tá sempre ajudando a gente também sempre colaborando com ele. Aliás, recomendo que siga o portal dele, porque é um portal que faz um trabalho sério, viu? Ele não faz sensacionalismo.
3: Sim, sempre ele ponderado.
2: Ele faz um trabalho sério.
3: O Xará também aproveitar.
2: Pode
3: aproveitar
2: falar.
3: Os seus seguidores, né? Porque ele tem bastante pessoal que acompanha, que amanhã nós teremos aqui, né? O nosso prefeito, eu digo nós porque é o prefeito da cidade, Matheus Silva, virá dar uma entrevista para Leslie Cury, para os ouvintes do jornal, para os seguidores, né? Para os internautas, enfim, para toda a população de Caraguatatuba que tem as suas dúvidas, as suas vontades de perguntar. Então amanhã será uma grande oportunidade.
2: Sônia Origo com a gente, bom dia a vocês e a todos nós, bom dia Sônia, Alessandra Rocha, bom dia minha querida, um beijo, bom dia para você. Nossa, já abrimos o nosso WhatsApp 3882-6000. Já com uma denúncia e daqui a pouquinho a gente vai falar sobre isso. Ixi. Olha, os túneis da concessionária Tamoios, eles estarão realizando serviços de manutenção noturna. Túneis do contorno sul e da Serra Nova. Então, os intervalos acontecem sempre das 22 às 6 da manhã do dia seguinte, com alterações no trânsito durante os períodos de trabalho. Então preste atenção, hoje, terça-feira, fechamento da Serra Nova, a partir das 10 da noite. Nesse período, os motoristas deverão utilizar a Serra Antiga, que vai operar com uma pista para cada sentido. Na quarta-feira, dia 13, e na quinta, dia 14, manutenção no contorno sul. O esquema será o mesmo que aconteceu na segunda-feira, com um túnel fechado e o fluxo em mão dupla no outro túnel, sem interrupção total da via. A concessionária orienta os motoristas a redobrarem a atenção, respeitarem a sinalização e programarem a viagem com antecedência.
3: Perfeito.
2: E uma baleia, eu vi o vídeo, ai que judiação, ela foi encontrada morta no canal entre São Sebastião e Ilha Bela. É uma baleia jubarte de aproximadamente 6 metros. Ela foi encontrada morta entre São Sebastião e Ilha Bela. Isso aconteceu ontem e, segundo especialistas, o animal era um filhote. Rapaz, com 6 metros, era um filhote.
3: Imagina o tamanho da mãe, né?
2: Misericórdia.
3: Não, se o filhotinho tem 6 metros, pois é. A baleia deve ser muito grande.
2: De acordo com o projeto Baleia Vista, a carcaça já estava em avançado estado de decomposição no momento que foi localizada. A principal suspeita é de que a morte tenha ocorrido por causas naturais. A presença de baleias na região costuma aumentar nessa época do ano, quando os animais deixam áreas mais frias e migram para o litoral brasileiro em busca de água mais quente para reprodução e cuidado dos filhotes. E você sabe que tem toda uma norma para você fazer avistamento de baleia. É, muitas vezes o pessoal diz: ah, vou pegar o barco, vou lá ver baleia.
3: Não é assim que funciona,
2: não. É, tem todo um. Vamos ver se a gente consegue trazer alguém de uma marina que faça avistamento de baleia para falar sobre isso, porque é um assunto muito interessante. Tem muita
3: São alguns profissionais que fazem esse serviço.
2: São Sebastião, né? Tem muitos profissionais que fazem. Eu já tive a oportunidade de entrevistar alguns.
3: Ah, pensei que você tinha.
2: Não, eu tive a oportunidade de entrevistar alguns profissionais que fazem esse tipo de passeio. E tem normas muito interessantes, tem todo um cuidado que tem. Não é assim, ah, vou pegar o jet ski e vou lá ver a baleia. Ou vou pegar a lancha e vou lá ver a baleia. Até porque pode ter acidente seríssimo. Porque imagina um bicho daquele tamanho. Eu acho que se eu ver uma baleia assim,
3: eu prefiro de longe.
2: Eu já me olho no espelho, eu morro, imagina. Não dá certo, não. De baleia chega eu.
3: O ex-presidente respondeu até um processo.
2: Ah, não.
3: Um inquérito, né?
2: Importunação.
3: Vale.
2: Que no Brasil vai inventando umas coisas jurídicas.
3: Por isso que nós estamos bem, né?
2: Mas, né, cada um com o seu cada qual.
3: Estamos muito
2: pois
3: bem.
2: Pois é. Olha, eu vou abrir aqui para não atrasar. Cadê o nosso WhatsApp, gente? Ah, tá aqui. Quero fazer um apelo aos vereadores de São Sebastião. Trabalhamos para a empresa terceirizada da prefeitura. Eu posso falar o nome da empresa?
3: Sim, é público.
2: Não sei se é público.
3: Prestadora de serviço é público.
2: É?
3: É.
2: Higienix.
3: Tá.
2: Depois de ter uma denúncia, eles pagaram o nosso salário com vários descontos absurdos. Mas pagaram. Mas estamos sem o nosso VF.
3: Vale refeição.
2: Ah, vale refeição. Até hoje, dia das mães, a maioria que trabalha lá é mãe solteira que cria seus filhos sozinha. E nenhum almoço estamos podendo oferecer para nossos filhos, porque estamos sem o vale. O salário, além de atrasado, já é todo comprometido com nossas contas do dia a dia. E se nós perguntarmos alguma posição do cartão ou salário para a supervisora, somos maltratadas por ela. Com falas exaltadas e agressivas. Por favor, alguma autoridade de São Sebastião nos ajude. A empresa presta serviço no Hospital de Boiçucanga e Poços de Saúde. E desde janeiro, eles nunca pagaram o aumento que tem todo ano para nós. Até agora, nada. Aí ela manda um print de tela, meus saldos, que é o cartão alimentação. Eita, nós. Difícil, hein?
3: Hoje era um bom dia das pessoas conseguirem falar com os vereadores. Apesar que sou testemunha disso, muitos dos vereadores de São Sebastião recebem as pessoas nos seus gabinetes durante o dia, né? O atendimento na Câmara, lá nos gabinetes, é das 8 às 14, mas muitos ficam lá com as portas abertas. Sou testemunha disso. Agora, hoje é o dia que o vereador estará lá na sessão de Câmara. Começa às 18h30.
2: Então, mas ela tá, primeiro que ela não quer se identificar.
3: Mas eles, eu acredito que e eles aqui, preservariam
2: ela está dizendo
3: a identidade.
2: É, que não é a primeira vez que eles estão tentando desde janeiro receber. Cabe então, já que a pessoa não quer se identificar porque ela não quer sofrer retaliações, e pelo que eu entendi, são dessas mulheres que batalham, mãe solo, né?
3: Aí,
2: que não são herdeiras.
3: Acaba vindo repressão, né? Demissão.
2: Ela cita o nome da pessoa, que elas não podem reclamar, porque senão são mandadas embora. Mas eu não vou citar aqui, porque a gente não pode.
3: Tem que ouvir o outro lado sempre, né?
2: Tem que
3: sempre,
2: ouvir o outro lado, né?
3: Mas hoje
2: então,
3: é no
2: eu
3: dia.
2: Eu recomendo que ou vá até a Câmara de Vereadores, procure lá o vereador da Costa Sul. Tem vereador da Costa Sul lá?
3: Tem bastante. A maioria hoje que compõe a Câmara são vereadores que suas residências, em sua maioria, são na Costa Sul. Mas tem vereador lá, com certeza disposto a mostrar trabalho.
2: Eu aconselharia procurar a vereadora em Riana. Em Riana,
3: ela
2: pega bastante essa causa assim de trabalhadores, ou qualquer outro vereador que vocês tenham mais empatia e queiram fazer a denúncia formal, porque se vocês não forem atrás, vocês não vão receber, viu?
3: O bom se elas pudessem ir até a Secretaria de Saúde, a Secretaria

0: Oi. Enfim. O 3882 continua aí para quem quiser fazer a sua participação. Fique à vontade. É difícil, né? Já trabalha, ganha pouco e ainda não recebe.
1: Ainda não recebe, é um absurdo, né?
0: É. Olha, morador, ele faz uma denúncia séria e um grave relato de indignação. Isso foi encaminhado lá para o portal do Alexandre, o Pronto Falei, e o Alexandre gentilmente mandou para nós. Foi um acidente que foi registrado na noite do sábado, lá na José Herculano.
1: A nossa avenida aí principal.
0: Isso. Segundo o morador, que prefere não se identificar, o filho e um amigo sofreram um acidente ao passarem pela via nas proximidades da ponte do Porto Novo. O ponto, de acordo com ele, apresenta condições extremamente precárias. Eu tenho vídeo aqui, dá para passar, Matheus, ou a gente... Oi? Pode?
2: Se tiver baixado, manda. Se tiver no Instagram, vai ter que tentar.
0: Não, tá... O Alexandre mandou. É um... Peraí, deixa eu mandar aqui para o Matheus, para vocês entenderem o que é que a gente está falando. O lugar é aquela... Sabe ali debaixo da ponte do Porto Novo? Pois é.
1: Nossa, tá horrível ali. Debaixo da ponte?
0: Isso.
1: Mas tá horrível, horrível. Eu passo ali quase que diariamente. Olha, muito ruim. Mas não é ruim, é muito ruim.
0: Então, é ali que tá tendo problema. A pessoa sofreu um acidente.
1: De carro ou de moto?
0: Não, eu
1: acho... perdão, de moto ou de bicicleta?
0: Não, acho que foi de moto. Deixa eu tentar baixar esse trem aqui.
1: Não, ali é péssimo, não é ruim.
0: Pro Matheus.
1: É péssimo.
0: Para que os nossos ouvintes, para quem tá acompanhando a gente no YouTube, entenda o que é que a gente tá falando. Isso cabe, eu acho até, que dependendo do que aconteceu, uma reparação da prefeitura. Mandei aí, Matheus. E o morador, indignadíssimo e com razão, ele diz assim, abre aspas, está cheio de buracos, crateras gigantes, sem iluminação, sem segurança nenhuma. Um absurdo esse abandono, relatou. Oi? Não, é ponto que ele diz, é o ponto onde tem o buraco.
1: Que é passando ainda, embaixo da ponte.
0: É, ainda segundo o denunciante, a situação tem gerado revolta entre os moradores que cobram providências urgentes do poder público. É inadmissível ver a cidade onde nasci desse jeito. Buracos por toda parte. Nós pagamos imposto, taxa de lixo e não tem o mínimo de respeito e dignidade, desabafou. A via é uma das principais ligações da região sul da cidade e o fluxo intenso de veículos aumenta mais o risco de novos acidentes, principalmente durante a noite, devido à falta de iluminação. Vamos colocar, Matheus? Tá na tela? Olha lá, já tá na tela. Para você que está acompanhando a gente pelo YouTube, as condições... Não tem condições, né, minha gente? Porque escuro desse jeito, como é que faz? Não enxerga o buraco. É óbvio, com chuva ainda, né? Porque aí enche, faz aquele espelho d'água, e se a pessoa tiver de moto, aí não vai enxergar mesmo. Quer dizer, aí fica difícil, né? Não é possível. Eu vou mostrar esse vídeo amanhã na entrevista pro prefeito Matheus.
1: Então, mas se for ficar mostrando vídeo pra ele do tanto de buraco que tem na cidade, não vai ter entrevista. Só vai ter vídeo.
0: Ué, mas a gente tem que mostrar as coisas.
1: Não,
0: que a
1: perdão
0: gente
1: pela ironia, né? Mas eu vou falar uma coisa pra você. Eu fico assim.
0: Porque é quem diga que a gente inventa notícia.
1: É, não, mas é esses caras que dependem lá pra ficar puxando o saco dele,
0: né?
1: Outras coisitas mais, né? Os amigos, os apaniguados. Ah, tá louco, Lesley. Eu ontem.
0: Apaniguados, eu.
1: Não, já que estamos nessa. Eu volto a dizer. Vamos falar já, o Alexandre é o passapano. É, Põe aí, pode colocar também que eu sou pastor.

0: Eu sempre falo, estou torcendo muito, mas muito, não é pouco não, para que Caraguá reaja. Quando eu digo Caraguá reagir, é a gestão pública hoje da cidade, é a gestão Matheus Silva. Por quê? Por onde você anda, a situação está difícil. Aí alguns aí, olerites, sócios afetivos, que eu também já exerci uma função comissionária, eu sei, vamos lá defender. Só que lá em São Sebastião estava fácil defender, porque as obras lá saíram por todos os cantos da cidade. Agora, aqui, vamos falar de Caraguá. Ontem eu estive ali no Centro Universitário do Módulo, e aí você tem que dar a volta, porque a rua é contramão, para você acessar de novo a rodovia. Eu tirei umas fotos, depois numa segunda parte do programa, pedi se o Matheus pode colocar. Gente, um absurdo. Uma rua, mas sem as mínimas condições. Aí eu pergunto, vai um estudante, olha, até a pé tá difícil passar na rua, mas a pessoa numa moto, ela perde o equilíbrio, ela pode cair, sofrer um grave acidente, bater na cabeça, fraturando uma perna, um braço, tá todo mundo sujeito. Mas por quê? Pelo descaso, pela falta de mobilidade urbana. Não tem. Hoje, Caraguá, se conserta uma coisa aqui, aparece outra ali. Então aí o pessoal da gestão fala, não, tá dando uma sensação de que melhorou, de limpeza. Eu volto a dizer, tem. Não vou ser hipócrita aqui de falar que não tem nada, que isso. Mas é muito pouco perto do que precisa. Então você vê, é debaixo da ponte do Porto Novo, é lá no Massaguaçu, onde nós tivemos com umas pessoas que falaram que lá abandonaram, é ali na região do Módulo, que é Martins de Sá, do outro lado Casabranca, Olaria. Aí você vem vindo pra cidade, gente, Caraguá precisa reagir, porque entra mês, sai mês e nós estamos batendo na mesma tecla. Eu fico assim abismado com a tamanha falta de resposta dos órgãos responsáveis. Você não vê, tudo bem, o prefeito é a autoridade maior, é ele que tem que falar. Mas para quem estão os secretários? O secretário, penso eu, tem que ir lá apontar, mostrar, ó, vamos aqui, vamos consertar aqui, vamos trabalhar ali. E a gente não vê isso, a gente vê um marasmo, uma letargia, como diz a Leslie na abertura do programa, parece que tá todo mundo com aquela cara de segunda-feira, de sono, que tá muito frio, que a gente até enrola um cobertorzinho nas costas, assim. Caraguá tá assim. Sem contar que vai lá na Praça Central. Eu estive lá ontem, de novo. Voltaram com força os moradores de Era Livre. Voltaram com força.
1: Ó, eu até ia fazer um comentário, porque eu andei ali pelo centro da cidade, não foi nem ontem, nem hoje, nem anteontem. Mas eu achei que tinha dado uma melhora.
0: Deu,
1: até
0: deu.
1: Porque o nosso termômetro são as reclamações que a gente recebe. Deu uma apaziguada as reclamações de moradores de Área Livre. Ou o povo cansou de reclamar, o que também pode ter acontecido, ou a situação melhorou. Me digam vocês, meus queridos ouvintes, melhorou a situação dos moradores de rua ou vocês ainda enfrentam problemas? Como é que está essa questão? Porque a gente, de um tempo para cá, a gente não tem recebido.
0: É, lá na rua Itaú, que o pessoal estava reclamando muito, lá tem um centro de passagem, lá tem um albergue.
1: É a casa de acolhimento.
0: É isso. O pessoal, os moradores, eu percebi daqui, muitos colocaram suas casas à venda, que não aguentaram, saíram de lá alguns, quem pode sair, sai, quem não pode, vive trancado. Agora, na praça, eu tanto estive na praça Cândido Mota no sábado e ontem, estão lá novamente. Eu falei, meu Deus, Caraguá precisava ter uma política mais forte voltada a isso, ou de ajuda, ou uma busca numa parceria com o Ministério Público. Por que eu digo Ministério Público? Que é o Estado responsável pelas pessoas. Então o Ministério Público é o representante do Estado. Porque o juiz, se só, não consegue. Como é que o juiz vai saber onde está ou não? Então o poder público nessa parte está sendo omisso. E aí não vamos falar que a culpa seja do prefeito. A gente não pode ser leviano a esse ponto. Que culpa tem um prefeito que o cara vem para a cidade para morar na rua? Nenhuma. Só que o que, que está sendo feito em contrapartida?
1: Não, culpa não tem, mas tem que...
0: Não, então, mas o que, que ele está fazendo em prol disso? Para coibir. Porque ali onde eu estava, na praça, são 5 comércios, tá? Não vamos citar o nome, mas é aqueles comércios que fazem lateral com a Igreja Católica. São Santo Antônio. Ponto. E aí? Ali frequentam mulheres, crianças, jovens, e os moradores tudo ali, ó, alguns numa situação bem deplorável. Então precisa ter uma resposta do poder público. É, se faz necessário.
1: É, é até difícil falar, e assim com a sua fala, eu acho que a gente tem que ir pro break.
0: Sim.
1: Tomar um cafezinho, porque às vezes Caraguá cansa. O senhor fala que eu tomo gotinha, eu não tomo gotinha não, é que cansa.
0: É, eu fico...
1: Tem coisas que cansam. 7:36, antes de sair pro break, quero dar bom dia pro Cláudio Gomes, um beijo, bebezão. Boa terça-feira para você.
0: Cláudio é o fotógrafo?
1: Maravilhoso. Ele mandou eu vou até usar de capa na minha rede social. Oh. O Cláudio é muito bom no que faz. Uhum. Ele tem um olhar para fotografia, feeling, que é único.
0: Aguçado.
1: Único. Ele capta coisas que você fala, mas aonde que ele achou? E pilota um drone como ninguém.
0: Olha aí.
1: Muito bom. 7:36, amor, vamos pro intervalo. Nós temos o WhatsApp aí? Tem, né? É? O pessoal tá com preguiça? Tá todo mundo com frio. Mas, ó, não desanima não, viu? Tem outra frente fria chegando aí.
0: É, uma em cima da outra.
1: Alex, acordou tarde, né, Alex? Descontar, viu? Descontar seu dia. A gente vai para um rápido break e voltamos já na Onda é Muito Mais.
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1: 7:41, estamos de volta com o nosso Jornal Bom Dia Litoral. Quero mandar bom dia pra você que acordou agora. Eita, que tá com preguiça, né, comadre? Vamos levantar que o dia já tá aí. E você tem que levantar. Vamos dar bom dia pro sol, pra nuvem. Vamos conversar com Deus, pedir pra abençoar o seu dia. Ó, a Marli Santana já tá aqui. Bom dia, Leslie Ali. Ótima terça-feira pra nós. O Alex Barcelos disse que acordou cedo. É que ele tá com o filhinho dele.
2: Opa.
1: O cachorrinho.
2: Ah, ele é pai de pet?
1: É pai de pet. Que bonitinho. Manda foto do pet aí pra gente ver se é bonitinho igual você.
2: Nossa, Léo.
1: Ai, é o tanto de bom humor, gente.
2: Tadinho, mas judiando do cachorrinho, que isso.
1: Olha lá, Alex, depois você se entende aí com o povo, tá?
2: Tamo junto, Alex.
1: Ô, oh, fazer um comentário antes de eu falar dos nossos patrocinadores. Você viu a explosão de gás ontem em São Paulo?
2: Que tragédia. Menos mal, assim, menos mal, né? Perdeu uma vida, perdeu muito.
1: Mas até onde eu vi, tinha uma pessoa desaparecida. Então, uma
2: já falecida.
1: E uma ainda desaparecida.
2: Mas é que pelo tamanho da explosão que atingiram, que podia ter sido uma tragédia
1: capitã,
2: em inúmeras proporções.
1: A capitã do Corpo de Bombeiros, lá, ela disse que uma área de 2.000 metros,
2: então,
1: aproximadamente.
2: Eles estão suspeitando que a tubulação da Sabesp pode ter...
1: Não,
2: as obras da Sabesp.
1: Eles estavam fazendo obras da Sabesp, e isso já foi dito até a última vez que eu vi pela Polícia Militar, que eles furaram lá o cano da Comgás.
2: E aí o gás, ele vai espalhando, né?
1: E teve um morador, eu vi um vídeo, ele filma quando o negócio tá borbulhando no chão. E aí ele vai questionar os funcionários, e os funcionários dizem, não, isso não é nada, a gente não sabe... Gente, o negócio explodiu.
2: Na hora já tinha isolado tudo, né?
1: O negócio explodiu que as pessoas foram arremessadas. Sim, de dentro de casa.
2: Mas é a explosão, né?
1: Nossa, eu vi e vi os bombeiros resgatando os cachorrinhos das pessoas ali. Nossa, uma tragédia.
2: Tragédia.
1: Tragédia.
2: Meu.
1: Mas eu vi também uma manifestação do governador. Do governador Tarcísio. E aí vão falar, é por causa da eleição. Não, porque ele fez a mesma coisa na tragédia em 2023 de São Sebastião. Então, é dele. Ele não esperou nada nem ninguém. Ele já determinou quanto que ele vai ajudar, como é que ele vai ajudar as pessoas, já mobilizou
2: o gabinete. O que você espera de um gestor, aquilo que eu falo pra você, trazendo aqui pra Caraguá. Graças a Deus aqui não aconteceu uma tragédia dessa magnitude.
1: Nossa senhora.
2: Mas o gestor, ele tem que se manifestar. Ele, o assessor direto, o porta-voz, alguém tem que falar alguma coisa. Quando eu falei pra você que brilhantemente o trabalho da vereadora Cássia, e antes que fale alguma coisa, eu não voto em Caraguá, não conhecia a vereadora Cássia, até ali eu meço sempre o meu grau de ignorância. Ela já era atuante, sem ser vereadora, e eu não a conhecia. Então, fica aqui essa observação. Ela falou, ela veementemente usou a tribuna da Câmara e falou sobre essa empresa aí que tem dado dor de cabeça já, a Molise.
1: Molise.
2: E aí você não vê uma nota do poder público, do gestor, do secretário, você não vê, você vê omissão.
1: É, então. Ó, a balsa agora, só para atualizar os nossos ouvintes, 30 minutos de espera, tá? Em ambos os lados, mas a maré continua forte, então a travessia tá com lentidão. Então, esse site da CEMIL é um site que eu não entendo.
2: É dos amigos.
1: Não, aqui tá assim, travessia com lentidão por motivo de maré forte. Normalmente, numa situação normal, a balsa leva 30 minutos para atravessar, certo?
2: Certo.
1: Como é que com maré forte e lentidão pode levar ao mesmo tempo?
2: É que talvez é aquele famoso copia e cola, né? Pegarem, ó, 30 minutos para todo mundo.
1: É para fazer a gente de palhaço? Ah. É sério isso? Você leva daqui para São José dos Campos 1h30.
2: Isso.
1: Mas você vai ficar 40 minutos num pare e siga.
2: Não dá para fazer em 1h30.
1: Como é que você vai ter o tempo de 1h30?
2: É.
1: Eu acho que eles eles subestimam a inteligência de quem faz uso. Porque não pode ser 30 minutos. Tá cheio de carro aqui, eu tô vendo. É. Ah, não dá.
2: A travessia em si, Leslie, quantos minutos? É 20? São 20 minutos de travessia mesmo?
1: Não sei. O Fernando que tá ouvindo a gente. É. Fernando, bom dia, querido. É, por favor, diz pra nós, porque eu acho que o Fernando trabalha na ilha. Ele vai e volta todo dia. Fernando, quanto tempo de travessia numa condição normal de tempo? Conta aí pra gente informar os nossos ouvintes. Mas é terrível, né? Tem coisa que... Agora, essa explosão, fiquei chocado. 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O DDD é o 12.
2: Tá.
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2: Ô Leslie, aquela hora nós estávamos falando dos buracos. Eu pedi pro Matheus, o nosso técnico, se ele pudesse colocar algumas fotos que eu tirei ontem. Eu estava passando de carro, como eu falei que estava lá na faculdade, no centro universitário do módulo. E eu fui, né? É automático, não tem como, porque a rua é contramão. Então você tem que fazer um tipo um contorno para que você possa voltar para a rodovia, né? A SP-55. E aí eu me deparei. Claro que aí eu lembro da Leslie Cury. Por quê? Eu lembrei dessa cena, tem umas fotos e mostram lixos jogados, tipo resto de telhas e afins. Aí eu lembrei, né? Poxa, a Leslie fala: prefeito não vem aqui jogar o lixo. O prefeito não sai lá do gabinete para jogar o lixo, claro. Mas olha as condições da rua. Aí eu pergunto, tá? Olha a situação: buracos, a caixa de esgoto aí totalmente, né? Amostra. Não tem. Ó. Você pode ver que a rua toda é um cruzamento. Elas se cruzam, né? José Bonifácio, essa rua fica atrás do Centro Universitário Módulo. E por que eu tô falando isso? Escuro, esse horário, já que eu estava ali, eram 6:10, então às 17:48. Eu fico pensando, um pouquinho mais 20 minutos, aquilo tá um breu, tá totalmente às cegas. Nós tivemos um crime horrendo ali naquela região do hipermercado, ali na saidinha, onde a menina foi brutalmente assassinada. Por quê? Faltava uma iluminação. Então nós temos do outro lado da cidade, né? Naquela região da Martins de Sá ali, Casa Branca e tal, essa escuridão da rua. Então, vai esperar acontecer outra tragédia? Então, falta iluminação pública, falta uma perenização da rua. Bica corrida não é uma coisa cara. Sem contar que Caraguá tem um orçamento gordo, gente. O orçamento de Caraguá hoje é, olha, passa de 1 bi. Não consegue arrumar as ruas da cidade. Ah, Alexandre, mas você é chato, hein? Não. É, sou porque assim, olha, o que que acontece? O porquê desse descaso com a cidade? Eu fico assim, o próprio prefeito, ele é ciente do que está acontecendo, é impossível ele não estar ciente, mas não tem como fazer uma campanha, olha, vamos fazer um mutirão ali de tapa buracos, ah, estão fazendo, mas não aparece, cada bairro que você entra em Caraguatatuba é um mais maltratado do que o outro. Eu não tenho procuração aqui para defender ninguém, mas os próprios motoristas de aplicativo vivem pedindo aqui sobre a má conservação das ruas. É no Perequê, é no Travessão, é no Morro do Algodão, é no Golfinho.
1: E muitos deles
2: poxa, gente,
1: não aceitam nem viagem mais.
2: Não dá, mas qual o carro que aguenta? Qual é a moto? Qual é o amortecedor que vai aguentar? Agora, ainda quando quebra uma peça, vai lá, quebrou, né? Tá sujeito. E se cai uma pessoa e bate uma cabeça, gente? Entra numa concussão. Ah, mas vocês estão vendo tragédia em tudo. Não é ver tragédia em tudo, é a falta de mobilidade urbana. Um cuidado com essa cidade. Aonde Caraguá vai parar desse jeito? Eu fico assim abismado de ver como é que a coisa tá tão difícil. Eu fico.
1: Olha, os nossos ouvintes são maravilhosos, né? É. O Fernando, eu pedi para ele, se tivesse ouvindo, mandar o tempo da travessia. Então ele diz assim, travessia normal de isso. 15 a 20 minutos, aí, depende do capitão da balsa. Catamarã, 15, quando eles estão com boa vontade.
2: Ah, tá.
1: Obrigada, viu,
2: Fernando? Valeu, Fernando. Professor, um bom dia de trabalho aí.
1: E aí temos aqui também no nosso WhatsApp. Bom dia, sinceramente não vejo melhoras em nada, pelo contrário, só reclamações em todos os setores. Esse governo é retrô. Luciano Galo, bom dia, Lu, um beijo pra você.
2: É, Luciano.
1: Kleber Almeida já tá aqui com a gente, tá na audiência. Bom dia, Leslie Alê. Pensando aqui com os meus botões, o prefeito é um gênio. Com toda essa história de Molise, temos que admitir que ele acertou em cheio com a história de calamidade ambiental. Ronaldo Cherbelli, ai, Ronaldo.
2: Eu volto a dizer, eu fico assim, abismado. O que que acontece em cada área? Por exemplo, vou dar um exemplo aqui, e aí eu vou citar o nome, porque eu tenho essa liberdade. Doutor Sérgio Brás, nosso secretário de saúde, nosso vice-prefeito. Eu digo nosso pela cidade, porque eu não votei no Sérgio. Gosto do Sérgio. Sérgio é uma pessoa popular, acessível, então ponto. Agora, saiu uma matéria ontem sobre pessoas que, porque são amigos ou partidários e tal, a figura postou.
1: Saiu na rede,
2: sabe?
1: Social.
2: É, por isso que eu tô citando.
1: Foi a própria pessoa.
2: Que conseguiu lá uma consulta. Ô, gente, peraí, isso aí beira o ridículo. Pra mim, beira o ridículo. Por quê? Se você vem com a proposta, ó, vamos mudar, vamos acertar. Aí tem pessoas que estão na fila esperando uma consulta, esperando um exame. E aí vai lá um figura que se diz amigo, né? Porque isso é amigo da onça pra mim. Isso é o famoso amigo da onça. Não, olha, conseguimos aqui uma. Ô, gente, peraí. Eu tomei essa liberdade de falar pro secretário. Secretário, a gente vai falar na rádio. Porque é uma coisa assim que.
1: Mas nós comentamos isso.
2: Sim, não. Mas assim, né? A gente sempre tem que. Eu aprendi com vocês, Ale, tem que ouvir sempre o outro lado. Saber a situação, porque senão a gente vai falando, aí se torna uma coisa liviana. Você vai.
1: Mas eu já ouvi o Sérgio Brás, ele já falou aqui uma vez, quando ele participou aqui por telefone, e depois eu ouvi em outros lugares, ele dá o número do celular dele para quem quiser ligar e mandar mensagem, e ele diz que ele está à disposição na secretaria todos os dias para quem precisa de alguma coisa. O fato é que eu, na minha concepção, eu não faria uma postagem dessa jamais.
2: É o cara que fez, né?
1: É o cara que fez.
2: Puta, amigo da onça, hein?
1: Não, E assim, e se isso aconteceu, também tá errado.
2: Sim, mais ainda, né, do que a postagem, porque é, nós temos uma cidade hoje.
1: Mas ele tem atendido a população.
2: Não, ele atende. Ele quando isso aí, eu vejo, por isso que eu estou falando, assim, com muito respeito ao nome dele. Tem, o cara fez essa postagem, talvez o cara quis mostrar, eu sou amigo de fulano, sou amigo de ciclano, né? Enfim.
1: Ó, e... amanhã temos pergunta que depois eu vou encaminhar para o senhor para a gente fazer para o senhor Alcaide amanhã.
2: Sim.
1: Bom dia, Leslie Ali. Gostaria de saber amanhã, com a entrevista do prefeito Matheus, sobre duas perguntas. Quando irá terminar a obra escola que fica atrás da UBS Ademir Ribeiro, no Perequemirim, que está parada desde a gestão do ex-prefeito Aguilar? Está abandonado há anos, virando ponto de drogas. Um descaso. Local que existe uma escola e creche. Na realidade, isso foi uma obra do ex-prefeito Antônio Carlos, que foi embargada, ele não conseguiu terminar, o prefeito Aguilar também não conseguiu terminar e não conseguiu entregar, e o elefante branco está lá até hoje. É, não é isso?
2: Isso. É, ali se tornou um ponto de usuários de drogas.
1: Teve até um crime lá, né? Teve,
2: acharam a cabeça, um corpo lá dentro.
1: E a segunda pergunta que ele faz é: precisamos pintar toda a sinalização viária da José Costa Pinheiro Júnior.
2: Sim.
1: Não dá para identificar nada. Temos que pintar ela toda, até as lombadas, principalmente no período noturno. Não dá para identificar em vários pontos. Acidentes com motos são frequentes em toda a faixa da avenida. Desde já agradeço a atenção, e quem manda a mensagem é o Marcelo Nicolau. Marcelo Nicolau, excelente pergunta. Sinalização viária de Caraguatatuba tá uma? É isso aí mesmo que você pensou?
2: Infelizmente, também.
1: Bom dia, meus amigos Alexandre e Leslie, o melhor jornal do litoral norte. Edson, Negão e Vinícius aqui. Bom dia para vocês. Muito obrigada pela audiência,
2: bom
1: viu,
2: dia, Edson?
1: Silva. Um beijo para vocês. Vamos colocar o áudio do Jorge, o Piazinho, aí a gente sai pro break?
2: Essa hora voa, hein?
3: Oi, doutor Alexandre, Jorge aqui. Em relação à travessia, eu faço ela todo dia de caminhão, tanto para lá como para cá. Em dias normais, quando a maré tá boa, tá alta, eu trabalho com caminhão traçado, né? Ela demora em torno de 19, 20 minutos, dependendo da balsa. Quando os comandantes botam os quatro motores para funcionar. E mesmo assim, quando não coloca, demora no máximo 20 minutos, 25, estourando, para atravessar uma travessia. Como essa maré tá, maré forte, ela demora um pouco mais a travessia. Demora um pouquinho mais, mas não passa de 35 minutos. Não passa de 35 minutos, nem 30, para atravessar. O problema é no atracadouro. Né? E as condições da balsa, que realmente está precária. É, para travessia para caminhão, tem a 25, a 28, a 29, a 19. Né, que faz travessia de caminhão. Só que a 28 ultimamente tá andando quebrada, a 30 também atravessa caminhão, a 17 e a Valda não atravessa caminhão, a Guaratuba também não.
4: E o Marcão, né? Casarão,
3: é assim que acontece. As balsas estão sucateadas. Sempre motor fazendo reparo, não conserta de verdade. E assim vai. Vem pra onda, a onda é muito mais.
2: Obrigado. Essa voz aí de fundo eu conheço, rapaz.
1: Eu também.
2: Eu conheci essa voz de fundo, né?
1: É uma moça que diz que faz rádio.
2: Ah.
1: Uma
2: cobra. Ah.
1: É.
2: Ah, você que falando, o Matheus que falou aqui, não fui eu não, eu só pensei. Mas, falando sério, meu amor, você sabe que eu te amo, né?
1: Eu sei.
2: Você sabe, mas falando muito sério, gente.
1: Você me ama dormindo de boca
2: fechada. Não, me julgando, você vê, mas é sério, pessoal. Eu torci muito para que acontecesse a privatização ou a concessão de serviço. Por quê? Aquelas balsas lá, várias vezes que eu andei, eu tenho medo de andar num negócio velho, daquele funicado, daquele jeito lá. Ah, eu tenho medo, juro.
1: Nossa, eu não ouvia isso, mas desde que minha mãe faleceu.
2: Eu sempre brinco aqui que eu sou o maior comentarista do litoral, 123 quilos. Se cair lá no meio daquele canal lá, cara, se não tiver colete, já era, irmão. Eu já era, não tô brincando. A gente faz uma gracinha assim, mas é sério. Aquele negócio enferrujado, tudo velho, tudo caindo aos pedaços mesmo. Então, com a concessão, que o governador veio aí e falou que é um investimento vultoso e tal, eu tô torcendo pra isso acontecer.
1: Então, mas é, porque primeiro nós... eu quero agradecer o Jorge, que é o motorista de caminhão que tá fazendo aí o seu dia, né? Correr atrás
2: do pão de cada dia, honestamente. Isso é.
1: Um bom trabalho pra você, Jorge. Muito obrigada por ter escolhido a Onda pra te fazer companhia aí no seu dia, viu? Um beijo enorme, um bom dia de trabalho pra você. 8:01, vamos pro break e a gente volta já. Na Onda é muito mais.
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1: 8:07 no nosso YouTube, o Betão querido lá do Pegorelli, ele disse que hoje ele tá ruimzinho. Eu já vou colocar.
2: Pegou gripe, Betão?
1: Viu, Betão? Tá baqueado. Ô, Betão, fica não, amigo. Antonino, bom dia. O prefeito precisa parar de culpar os pequenos da gestão. Ele precisa criar coragem e encarar os cargos grandes do governo dele. Bater nos fracos é fácil. Quero ver ter coragem de bater nos grandes. O cara quis dizer que tem influência política, que tem força. Com certeza será candidato na próxima eleição, se referindo àquela postagem. Que você estava falando. Bom dia, Antônio Nunes Caraguá.
2: Eu vou fazer
1: bom dia, Antonino São Sebastião.
2: Antonino, eu concordo com você. E aí eu vou dizer mais, Antonino. Eu sou uma pessoa que sempre falo, todo mundo tem que ter a sua oportunidade, ponto. Agora, ele posta lá e se intitulou lá pastor. Poxa, eu acho que ele esqueceu o que, que realmente deve ser o papel de um pastor. E aí é uma crítica minha, não é da rádio, é do Alexandre. Quando você se torna um pregador da palavra, você não tem que ser perfeito, perfeito só foi um, ponto. Só Jesus, só Deus foi perfeito. O resto, tudo comedor de arroz e feijão. Agora, você faz uma postagem nesse sentido de privilégios? Que privilégios? Você tem que dar o exemplo. Então, já aí, se tem essa pretensão política, já vi que
1: já
2: coisa boa, não vai dar.
1: 8:09, vamos pro áudio do Betão do Pegorelli. Vamos botar o Betão.
3: Oi, Lance. Ale, bom dia.
2: Bom dia.
3: Minha voz tá meio assim porque eu acordei 4 horas da manhã, mas estava muito ruim, febril, tomei um banho, tomei os remédios e graças a Deus deu para vir trabalhar. Então, vim trabalhar agora, não tô 100%, então vou ficar em modo offline, entendeu? Não comentar muita coisa não, tá bom? Mas eu tô na bancada, meio atrasado, mas cheguei. Motivo de força maior. Não foi o Pet que ficou ruim, foi eu, tá bom? Um abraço, um abraço.
1: Ô, meu querido, melhoras, Betão.
2: Cê
1: toma
2: vê, né?
1: Remédio, cê se cuida aí, viu, amigo?
2: Esse é um funcionário público que tem comprometimento.
1: Maravilhoso.
2: Porque muitas vezes as pessoas falam assim, funcionário público não trabalha. Isso é um grande engano, gente. Eu passei por lá.
1: Trabalha.
2: Eu passei os 8 anos lá e vou falar, tem muito funcionário público porreta que vai trabalhar. O Betão mesmo fala, ele acordou às 4 horas da manhã, tomei um remédio, eu pensei aqui, deu uma viradinha na cama, jogou a coberta em cima, aí que nada, ó. Levantou e tá lá trabalhando. Parabéns,
1: saúde,
2: irmão.
1: Né, o Betão,
2: tamo junto. Poxa.
1: Um bom dia pra você, Betão. Áudio do Isaac Santos, tá no ponto também? Vamos soltar?
4: Bom dia, Leslie. Bom dia, Alexandre. Sobre a travessia aí, uma coisa que precisa mudar é esse decreto para caminhões 4 eixos e carreta, que só passa à noite. Eu trabalho com caminhão 4 eixos. E a gente não tem vida, graças a Deus eu não tô passando muito mais, assim, muitas noites, mas quando eu atravesso, é só à noite. Então a gente trabalha durante o dia e ainda durante a noite tem que ficar preso com travessia, passando raiva em travessia, porque eles não liberam a gente fácil de jeito nenhum, a maré pode estar boa que não libera. E muitas vezes a gente vê a maré, ou melhor, a fila não tem ninguém, não tem ninguém na fila, não tem turista, não tem nada, mas por causa do decreto você não passa. Só passa durante a noite, de segunda a quinta, das 8 da noite às 6 da manhã, finais de semana, de meia-noite às 6. Então a gente, motorista de carreta e 4 eixos, não tem vida mais nessa travessia. Pode ter a fila liberada, ninguém na fila, mas motorista de 4 eixos e carreta não passa. Isso aí é sofrimento demais. E mesmo assim, só passa a noite se tiver maré. Então, às vezes acontece que deu 8 horas da noite, que vai liberar pelo decreto, mas a maré tá baixa. Aí o cara também não passa, ele tem que esperar 3, 4 da manhã a maré subir. Então, isso aí tem que mudar.
1: Isso é sofrido, né? Que coisa. Nossa. Olha, Isaac, um bom dia de trabalho para você, uma boa noite de trabalho para você, né? Porque concordo com você, isso tem que mudar. na minha opinião, não pode ter uma balsa só para atravessar caminhão?
2: Olha, eles vão falar que o custo fica pesado, enfim, né? Eu só falo assim, você tem que dar condições do serviço ser de excelência.
1: Mas, Alexandre...
2: Não, eu não, veja bem, não estou defendendo os caras, não. Eu estou defendendo é quem rala lá, que fica na boleia do caminhão.
1: Não se trata nem de defender, não de não defender. O governo gasta dinheiro com tanta coisa. O federal, verdade. O municipal, o estadual. Será possível que não dá para pegar um pouco de dinheiro e fazer alguma coisa, por exemplo, uma balsa que só atravessa caminhão?
2: Sim. Porque, o cara tem que ficar à noite lá, né? Quer dizer, tem que ficar o dia todo parado.
1: Vida.
2: É.
1: Por exemplo, você pega um que não conhece, né? Que não, ele vem para cá, ele chega aqui 3 horas da tarde.
2: Ele só vai poder atravessar depois das 10 horas da noite.
1: Então faz o quê?
2: É, dentro da boleia do caminhão.
1: Pois é, isso é vida de um trabalhador brasileiro,
2: não,
1: gente?
2: Não é.
1: Ah, é isso, Isaac, bom dia, querido. Obrigada.
2: Obrigado, Isaac, pela informação. Pela
1: informação. Olha, o GBMAR foi acionado por volta das 15h45 via Copom Marítimo para atender um afogamento em curso na praia de Toque Toque Grande. A vítima, uma mulher de 21 anos, caiu da costeira após ser atingida por uma onda, sendo arrastada pela correnteza marítima até a praia de Barequeçaba, percorrendo aproximadamente 5 quilômetros. Um pescador que seguia em direção a Santos localizou a vítima à deriva e acionou o Corpo de Bombeiros. De imediato foi empenhado uma embarcação e, ao chegarem ao local, realizaram a varredura em busca da segunda vítima, um homem de 21 anos que estava junto com a mulher resgatada no momento do ocorrido. Posteriormente, a equipe realizou encontro com a embarcação do pescador, prestando o suporte necessário e efetuando o retorno seguro da vítima à praia. Todos os procedimentos operacionais padrão foram seguidos. Segundo o relato da vítima resgatada, ela foi atingida pela onda que jogou ela no mar. Na tentativa de ajudá-la, o homem entrou no mar e não foi mais visto. E ele está desaparecido até o momento. As buscas se encerraram no início da noite de ontem.
2: Poxa,
1: e eles voltam com as buscas hoje. Vai ser usado uma embarcação e o helicóptero Águia, que vai vir de São José dos Campos para fazer uma varredura nas costeiras da região. O GBMAR orienta a não ir nas costeiras, né? O mar, na data de hoje, revolto com ondas acima de 2 metros em algumas praias.
2: É isso que é o pior de tudo,
1: né? Perde a vida porque queria ou tirar uma foto ou ver o mar de cima da costeira, da trilha.
2: E aquelas pedras escorregadias. Então, olha, que vamos ter um momento de esperança, né? Que possa, pelo menos, alguém ajudar nessa busca, porque pô, é uma situação muito difícil.
1: Olha, o Antônio Nunes diz assim: infelizmente, essa gestão está triste. Só lembrança. E o prefeito não toma nenhuma atitude. E detalhe, quem postou a foto das facilidades é comissionado na Secretaria do Social. Aí vem a pergunta: será que ele estava de folga quando levou os amigos na saúde ou está fazendo politicagem em horário de serviço com o salário pago pela população que está sendo passada para trás?
2: Que tiro no pé, né? Eu fico assim,
1: Antônio Nunes, Caraguá.
2: Ô Leslie, deixa eu falar uma coisa que eu não sabia, né? Soube ontem. Eu falo que para mim foi um prazer enorme. Conheci alguns professores que são coordenadores do Centro Universitário do Módulo. E ontem era comemorado o Dia Mundial da Enfermagem. Então, conheci a professora Denise, ela é a coordenadora do curso de enfermagem. E eu vou falar uma coisa para você. Ontem eu lembrei muito do meu pai lá com os professores, porque nós bem sabemos que a classe dos professores, ela ainda precisava ser mais bem remunerada. Mas ontem eu percebi uma coisa: o dinheiro fica em segundo plano. É, e aí eu ponho você nessa barca também.
1: Eu?
2: É claro, você é minha professora.
1: Ai, Jesus.
2: E assim, o comprometimento deles é uma entidade privada, ponto. O aluno está lá para estudar e se formar, pegar o seu tão sonhado canudo, mas o quanto o papel de um professor é importante na vida de uma pessoa. E eu falo isso com propriedade por causa do meu pai, né? Eu ontem vi alguns professores falando sobre as suas atividades, sobre a sua interação. Tem serviços aí que estão sendo oferecidos à sociedade. Depois, mais para frente, eu vou tocar nesse assunto, mas ontem eu percebi mais uma vez o quanto o magistério, como dizia meu pai, é um sacerdócio.
1: Sem dúvida. Olha, eu preciso. Já era para ter falado, uhum. Mas aí a gente se empolga com as mensagens aqui, passa e a gente esquece. Uhum. Mas eu quero mandar um grande beijo, um grande abraço, desejar muita saúde pro Francisco Cheiroso. Hoje é aniversário dele.
2: Oh, parabéns! Assessor, nome bom, hein?
1: Presidente,
2: nome chique, hein?
1: Antônio Carlos Júnior. Eu desejo de verdade feliz aniversário, com muita saúde e com muitos sonhos, e que esse seu novo ciclo seja muito abençoado por Deus.
2: Ele é então, assessor do...
1: É, o Francisco Cheiroso.
2: Tem bolo hoje? Bolo, hein? Tira a mão no bolso.
1: Oh, meu Deus, todo gordo tem que pensar.
2: Não, mas eu tô falando um bolinho pro aniversariante. Fala pro presidente tirar a mão do bolso.
1: Ah, nós vamos encontrar com ele hoje à noite.
2: Ah, hoje é dia da sessão.
1: É.
2: Verdade.
1: Aí você cobra ele lá.
2: Opa, um bolinho lá pra gente. Ó, meu sabor é chocolate predileto.
1: Ah, pronto. Ainda quer exigir o sabor do bolo. Ô, Matheus, ajuda eu aí.
2: Ajuda eu, né, Matheus?
1: Bom dia, Leslie. Bom dia, doutor. Parabéns pelo trabalho de vocês. A prefeitura limpou a rua do AME, Elias. Ô, Elias, que bom. Ele mandou até a foto aqui, vou mandar pro Matheus. Que bom que a prefeitura limpou. Eu fico de verdade contente quando um ouvinte manda.
2: Sim.
1: Que o problema tenha sido resolvido, porque ali no AME circula bastante gente. Muito. Também, né?
2: Mas tio e tio foram, então, lá. O tio tá fazendo um tratamento. Ocular, ele vai bastante lá.
1: Que bom que limparam. Dá pra colocar na tela, hein, Matheus? Grande Antônio Nunes Caraguá. Essa pergunta é excelente. Vamos questionar ele amanhã. Ah, ele tá falando. Já vou ler a pergunta, Antônio Nunes. Só deixa eu ver se a gente consegue explicar pros nossos ouvintes a foto que o Elias mandou. Você já tá vendo aí na tela. Limparam a rua do AME, né? Isso é bom para a população. Mais do que ser bom para a prefeitura, é bom para a população. Então, Elias, muito obrigada, viu, por ter enviado a foto pra gente. Áudio do Fábio, vamos lá?
5: Zicuri, bom dia, voltei de novo a aparecer.
1: Bom dia.
5: Olha, deixa eu falar pra você, Lésio, eu acho que uma vergonha essa administração de Caraguatatuba. Em vez de utilizar a Praça da Cultura para fazer os eventos, eles colocam todos os eventos atrás da Secretaria de Turismo, cara. Eles, cara, parece que não tem o que fazer, entendeu? Cara, uma praça daquele tamanho, maravilhosa, que foi feito para eventos na cidade, eles me colocam os eventos tudo atrás da Secretaria de Turismo, entendeu? Final de semana foi a mesma coisa. Diz que agora essa semana vai ter outro evento de novo, entendeu? E vão utilizar a Secretaria de Turismo do lado, entendeu? Ou com um monte de trailer ali do lado. Por que não ocupa a Praça da Cultura, que foi feita para evento, né? Ah, brincadeira esse povo. Daria brincadeira essa secretária de turismo com nós, né? Aqui nós, moradores de Caraguá, somos tudo palhaço, entendeu?
1: O Fábio não tá bravo. Mas espera, tem praça do lado ali da...
2: Tem, atrás tem um espaço ali. Teve um show.
1: Na areia?
2: Entra o fundo da secretaria.
1: Gente, eu acho que eu não moro na mesma Caraguá, não é possível.
2: Tem sim. Colocaram ali, tem até, eu cheguei a ver umas tendas ali, tem. Tem
1: ele,
2: sim.
1: Aí a Praça da Cultura fica inutilizada, é isso?
2: Ela é usada.
1: Porque na realidade.
2: Para outras atividades.
1: Mas todos os eventos da prefeitura, tradicionalmente,
2: são
1: praça
2: feitos de
1: na Praça da Cultura.
2: Claro.
1: Onde tem o palco grande, a tenda agora é fixa.
2: Precisa falar nisso, uma lavadinha naquela tenda lá era de bom gosto, hein? Não, tá encardida, suja, feia. Meu Jesus amado.
1: Bom, enfim.
2: Não, mas será que a casa de alguém é daquele jeito? Ai, não. O Leslie passa pano agora?
1: Não, eu não tô passando pano. É que.
2: Não, é que eu gosto de chamar esse apelidinho que eu bem.
1: Não estão conseguindo, tampar. Buraco. Buraco que tá dando acidente. O povo caiu lá debaixo da ponte, se machucou.
2: É.
1: O senhor acha que vão lavar a tenda? O senhor tá de sacanagem?
2: Não, é que.
1: Ah, não.
2: Eu falei pra você.
1: Ué, o senhor tá de sacanagem?
2: Não tô. Eu fico assustado, gente. Eu fico.
1: É, então. Vamos perguntar tudo isso amanhã.
2: Ah, com muita educação, assim, muito jeito. Mas não vou perguntar pro homem. Eu só não aconselho ficar mostrando vídeo do buraco pro homem, porque senão nós vamos ficar aqui a manhã inteira.
1: O Alex Barcelos.
2: O Alex vai vir aí prestigiar o evento?
1: Ó. Aí vem a pergunta. Será que ele estava. Ah, isso eu já li, né? Já. Grande Antônio Nunes Caraguá, essa pergunta é excelente. Na saúde, como em qualquer lugar, não pode ter pula-fila. Isso é inadmissível. Não tá conseguindo cortar o mato no Tinga, imagina lavar a tenda. Pois é, é o Antônio Nunes de Caraguá que tá dizendo.
2: Mas fica aquela coisa vindo da praia
1: encardida. Mas aí feia. Também a secretária de turismo tá fazendo o quê, né?
2: Turismo.
1: Mas ela podia mandar lavar a tenda, ela tem verba para isso. Toda secretaria tem sua verba.
2: Porque já às que é fixa, não... agora não é mais de uma empresa contratada, né?
1: Não sei, pode
2: porque
1: ser
2: assim, não,
1: uma empresa
2: porque,
1: contratada bom, e paga o aluguel.
2: É, então, mas é quem é a responsabilidade pela manutenção?
1: Aí é uma boa pergunta.
2: Porque aí também a gente não pode falar, ah, a prefeitura não tá limpando. Mas deve estar num contrato, porque tá muito feia aquela tenda
1: aí
2: lá,
1: é
2: hein?
1: Uma boa pergunta. Mas tá mais feia que a Praça do Porto Novo?
2: Olha, Leslie.
1: Porque aquilo também é um desperdício, não ter nenhuma...
2: Há controvérsias,
1: nenhum hein? Evento lá, né?
2: É, não, lá eu falo que foi uma obra muito importante. Sempre quando o dinheiro público aparece, é importante. Só que aquilo é mais na temporada, né? Precisavam fazer eventos sazonais fora da temporada.
1: Olha,
2: lá.
1: Eu tenho visto, até em função de ter filhos... que mexem com isso, muita gente reclamando que Caraguá perdeu aquele evento do Beach Car. Que é aquele evento dos carros...
2: Antigos?
1: Não.
2: Não.
1: O Beach Car é um evento que vem de São José dos Campos ou Taubaté, que são os carros rebaixados,
2: curados. Teve esse evento. Cortaram?
1: Não, esse evento foi para Ubatuba. Caraguá perdeu. É um evento, eu porque sou fã, né? Então eu gosto muito dessa modalidade. E ele era realizado lá na praça de eventos do

0: Ah, você comentou.
1: Então, é um evento bem bacana.
0: Olha,
1: é lógico que, como todo evento, tem os contras.
0: Os custos,
1: porque sempre tem aquele sem noção que acha que ele pode tudo.
0: A última bolacha do pacote.
1: E não é bem assim. Agora, tem muitos proprietários de automóveis que são sérios, que usam e gostam do hobby da coisa. É um evento que mobiliza muita gente e dinheiro para a cidade.
0: Que é o que a cidade precisa.
1: Foi para Ubatuba novamente.
0: Mas aí eu vou contar uma coisa para você. Aí é o último que sair mesmo é para pagar a luz, porque na atual fase que está Ubatuba com a sua gestora lá, a senhora Flávia Pascoal, Caraguatatuba perder eventos para a administração Flávia Pascoal é fim de feira mesmo, né? Como diz um amigo meu, só que mandou até aquele bom dia pra gente, o Hermes, é pra acabar.
1: Olha, o repórter de praia tá com a gente.
0: Ô, grande Rafael.
1: Bom dia, Rafa. Buracos de qualidade só no Perequemirim. Covas abertas, além da única praça do bairro estar jogada às traças. Excelente terça. Pra você também, Rafa, um beijo. Obrigado pela audiência. Eu gostei do buraco de qualidade. Gente, a gente tem que rir na tragédia. Fazer o quê?
0: Você ri, eu me sinto envergonhado. Por ser morador de Caraguatatuba.
1: O gatão vai fazer o quê?
0: Eu fiz.
1: Olha, temos ainda. Ótima ideia da Leslie, colocar uma balsa só para os caminhões. Quanto ao custo, não seria empecilho, porque se for observar o espaço que um caminhão ocupa na balsa, o preço cobrado pelo caminhão compensa muito mais para eles. O Isaac Santos.
0: Sem contar que lá tem a TPA, né?
1: É, tenda agora é da prefeitura, desde quando caiu a última que era locada. Que, por sinal, além de estar suja sem manutenção, deve estar com o AVCB vencido. E o palco também, Luciano Galo. Eita!
0: É, eu precisava levantar. Agora, não apareceu um olerite sócio-afetivo aí pra falar sobre a tenda, sobre
1: eles
0: eventos,
1: devem
0: estar
1: com frio, né?
0: Porque senão vão falar que a gente tá metendo pau em tudo.
1: Não, eles devem estar com frio. Olha,
0: bem lembrado, hein? Nosso ponto lembrou uma parte importantíssima. Os bombeiros já foram lá, novamente, no teatro, para dar o seu laudo do AV.
1: BC. Foram?
0: Não.
1: O senhor tá perguntando?
0: Como eu sei que você recebe informação de tudo? Ela acorda às 4:30 da manhã, pessoal, e fica recebendo informações, e meia-noite ela tá lá recebendo informações. Olha,
1: a Rosnet está com uma unidade.
0: Você ri, mas isso é verdade, que eu sei que é verdade.
1: 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Hoje eu já falei que tem sessão da Câmara Municipal, vai eu e o doutor Alê. Iremos lá assistir.
0: Opa! Prestigiar em louco, né? Em louco, né? Que eles falam, não é isso?
1: Em louco também.
0: Eu corrigi, você viu? Em louco.
1: Ai, meu Deus do céu. Bom dia pro pessoal da agropecuária.
0: Opa.
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1: Aliás, vem Dia dos Namorados aí, né?
0: É. Dia 12 de junho.
1: Uhum. Dia dos
0: Namorados. Ela olha pra mim rica.
1: É o quê? Não, fica quieto. Fala nada, não.
0: É, tem gente que já vai fazendo uma poupança durante o ano pra comprar um presente pra namorada ou para o namorado.
1: Ou para as namoradas, ou os namorados, né? Então.
0: É, gente, tem gente.
1: 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O Antônio tá bravo aqui. Caraguá, se precisar contratar uma empresa para lavar, vai ser difícil, porque essa gestão não consegue fazer uma licitação. Acho que a secretária mesma vai ter que pegar uma escada e uma VAP para lavar. Eita.
0: É, lá eu percebo que hoje é uma das grandes dificuldades da gestão. Desembaraçar essas licitações, fazer rodar, andar e automaticamente concluir. Ah, é, o break, né? Claro.
1: É, tenda agora da prefeitura. Oi, Onda FM, bom dia. Moro aqui atrás da estação de energia, próximo à rodoviária, e a prefeitura está com um caminhão limpando. Ai, que bom. Ótima terça-feira, Juliana Santos. Que bom, Ju. Tá limpando.
0: É um bairro tão gostosinho ali é o Jardim Jaqueira, tá, aquela região ali.
1: Mas moradores, por favor, não joguem lixo na rua depois que limpar, né? Vamos manter limpinho, bonitinho, né? É, bom dia, bancada Leslie Alexandre. Rua Sebastião Paulino Ferreira, Barranco Alto, bem na rua DDP, buracos enormes.
0: Sim.
1: Os carros e caminhões passam pelas calçadas que já estão quebrando tudo. Ótima terça, Circoste é o nome da pessoa.
0: Né? Conheço bem essa rua, que eu também, é um lugar que eu passo quase que diariamente. Tá feia, mas muito feia.
1: Pois é, 8h35, a gente vai para um rápido break e voltamos já. Na Onda
0: é muito mais.
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1: 8:40, estamos de volta com o nosso Jornal Bom Dia Litoral. O Antônio Nunes diz assim, Jardim Jaqueira também está com mato altíssimo. Tem ruas lá que a roçada não passa desde o ano passado. Mas ainda estão limpando, porque a moça mandou aqui.
2: É, né, que isso limpando. Eu percebi também. Quando você sai do contorno sentido...
1: Só também anda mais que notícia ruim, né?
2: Mas quando você... Forte. Não, quando você vem na rodovia, num contorno. Aí tem aquela saída que você sai ali no, na, perto da rodoviária, no hipermercado. Seria o final do Tinga e o começo do Jardim Jaqueira.
1: Sim.
2: Ali realmente o povo tem jogado muito lixo ali. E aí, eu passo, eu falo assim, meu Deus, bem calés, ele fala, ela tem razão, né? Às vezes eu quero contrariar, mas ela tem razão. O povo joga lixo à vontade.
1: Então, mas é isso que...
2: E não é o lixo orgânico.
1: Não.
2: É resto de telha, caixa d'água, sofá, cama.
1: É claro que é isso, não
2: é. E aí juntas tem umas praças grandes ali. Ali tem uma área verde bonita ali no Jardim de Jaqueira, tá? Mas o mato tá grande.
1: E é claro que não é nenhuma autoridade que vai lá jogar isso. Eu tô falando isso aqui, né? É o povo mesmo que tem que ter educação.
2: Essa pauta a gente podia sugerir a ele, né?
1: Tá mandando bom dia, fala comigo, estou na onda e estou ouvindo a melhor. Bom dia, Leslie, bom dia, nosso negão. Bom dia, bancada da Onda FM, ótima terça, Edmilson Brasil. Bom dia, Edmilson.
2: Gostei dessa, Edmilson. Bom dia, meu amigo, bom dia, meu companheiro.
1: Nosso
2: negão, hein, cara?
1: Edmilson
2: é sangue azul, gente boa, na mais alta qualidade.
1: Gente boa. Ó, o Roberto César Silva, o Betão, ele me fez uma pergunta aqui. Eu não tenho nenhum problema em ler, então vou ler e vou responder.
2: Tá.
1: Betão, meu querido, primeiro eu espero que você melhore, porque queremos o senhor aqui na bancada amanhã, por favor. Leslie, amanhã também vamos até às 10 horas, já que é quarta-feira, eu também quero ouvir meu atual chefe. E vocês poderiam dar tempo para ele, né? Ô, Betão. Amor, ele é seu chefe.
2: Não é porque não, o Betão quer que...
1: Meu chefe.
2: O Betão quer que estenda...
1: Até às 10 da manhã, por conta que quando o ex-prefeito Felipe Augusto vem aqui, a gente passa um pouco do horário. Mas, Betão, ele vai ter o tempo até às 9. Que é o horário que a gente encerra o programa. Tá bom?
2: Isso vai deixar também aberto para ele sempre voltar.
1: É claro.
2: Nós vamos estender o tapete vermelho para ele. A rádio, como você fala brilhantemente, né, Leza? Vamos convidar uma pessoa para vir à nossa casa. Não vamos tratar uma pessoa mal, jamais.
1: Ele vai ser recebido como qualquer outro entrevistado que vem aqui.
2: Sim.
1: As pessoas estão criando uma expectativa, uma nuvem. Nossa, o prefeito vai na... Gente, o prefeito vem na onda como ele vai em qualquer outra rádio desse país.
2: Verdade.
1: Ou da cidade, ou qualquer outro canal.
2: É que acham que a gente é contra.
1: Não vai acontecer nada do que não tem que acontecer, que vai ser recebê-lo bem, tratar bem, com educação.
2: Sim.
1: E fazer as perguntas e questionamentos que a gente achar pertinente que tem que fazer. O que nós não vamos fazer aqui é hipocrisia. De dizer assim, nossa, tá... Isso nós não vamos fazer. Sabe por quê? Porque eu não posso passar 9 meses reclamando de buraco, reclamando de mato, reclamando da saúde, reclamando disso, reclamando daquilo, na frente dele dizer que tá tudo lindo. Aí não. Não é do meu perfil. É óbvio que a gente vai conversar com ele, a gente vai questionar, vai ouvir o que ele tem para dizer.
2: Até porque o entrevistado é ele, né?
1: Muito mais importante do que nós falarmos é ouvirmos, porque ele vem aqui não é para falar para Leslie e para Alexandre. Ele vem aqui para falar para vocês que estão aí do outro lado.
2: Sim.
1: Então, não fiquem nessa expectativa de, vai acontecer. Gente, não vai acontecer nada. Ele é prefeito, como qualquer outro prefeito que a gente entrevista, e ele vai vir aqui, vai como em qualquer outra emissora que ele vai. Não tem nada de diferente nisso.
2: Sim. Concordo.
1: Então,
2: em gênero, número e grau com você.
1: Então não tem essa coisa de expectativa de, olha, o prefeito vai na onda amanhã. gente, não vai acontecer nada demais. Ele vai ser entrevistado, como quando o Aguilar Júnior vem aqui entrevistado, quando o prefeito Felipe Augusto vem aqui e é entrevistado.
2: O próprio presidente da Câmara.
1: O próprio presidente da Câmara, Antônio Carlos Júnior, vem aqui, a vereadora Cássia. Nós não temos problema em receber ninguém aqui.
2: Sim.
1: Eu espero que todos possam participar, fazer as suas perguntas. O que a gente não conseguir perguntar para ele aqui, a gente vai encaminhar para assessoria. Aliás, ele vai estar com a assessoria dele aqui. Então, fiquem tranquilos. Não vai ser nenhum bicho de sete cabeças. Vai ser algo até bem bacana. A gente vai começar uma relação bem bacana, que é rádio prefeito, para ele poder responder os questionamentos do público que acompanha a gente.
2: Verdade. Né? Marcão, amanhã umas quatro gotinhas, irmão. De manhã. O Marcão não faz um café da manhã? É bom? Chique?
1: Olha, o tribunal do júri, o senhor pega leve, porque houve essa notícia aqui.
2: Vamos lá, que é sério.
1: O Tribunal do Júri de São Sebastião absolveu, na última segunda-feira, Francisco Romualdo Barbosa, que foi acusado de matar o próprio filho com golpes de machado no bairro Paúba, em São Sebastião. O julgamento foi realizado no Fórum da Cidade desde a manhã da segunda-feira. Ele respondia por homicídio qualificado. Durante o julgamento, os jurados acolheram as teses de legítima defesa, inegibilidade de conduta adversa e clemência. O crime aconteceu em novembro de 2023 em Paúba e, segundo a Polícia Civil, ele confessou ter matado o filho de 35 anos após uma discussão dentro da casa da família. Segundo a denúncia do Ministério Público, Francisco matou Fernando Alves Barbosa usando um meio cruel e recurso que dificultou a defesa da vítima. Durante o julgamento, os jurados acolheram as teses apresentadas pela defesa, incluindo legítima defesa, inegibilidade de conduta adversa e clemência. Com isso, o Conselho de Sentença decidiu pela absolvição do réu. Na sentença assinada pelo juiz Wellington Urbana Marinho e publicada após a sessão do júri, a justiça absolveu Francisco com base no artigo 386, inciso 6º do Código de Processo Penal. O homem havia sido denunciado por homicídio qualificado e poderia responder por crime com pena agravada devido ao meio cruel e à impossibilidade de defesa da vítima. Em nota, a defesa de Francisco afirmou que a justiça foi feita. O advogado ainda afirmou que o réu sofreu por 15 anos constantes e reiteradamente agressões por parte do próprio filho, mas não quer incitar discórdia e incentivar a violência. Nossa, que chocante, hein?
2: É muito, hein?
1: Negócio. Que chocante. O pai matou o filho com um golpe de machado, mas já vinha apanhando do filho há 15 anos.
2: Isso. Ah, eu tive algumas pessoas que comentaram a dificuldade que foi essa situação. Infelizmente, acabou um perdendo a vida.
1: É pesado,
2: mas o pai passou maus bocados, viu? Maus bocados. Pessoas da região lá.
1: Mas o filho era viciado, doente, alguma coisa?
2: Não, assim. Doente não. Não era doente.
1: Viciado.
2: Tinha problemas mesmo
1: com
2: de comportamento.
1: Droga, álcool,
2: Sei que o pai, você vê, ó, o filho com 35 anos, presume-se que o pai com certeza já era uma pessoa com 60 anos, 60 e poucos anos, né? E passou inúmeros problemas, inúmeros. Infelizmente, as coisas tomaram essa
1: proporção.
2: Mas você
1: sabe que todas essas histórias pesadas, assim, por exemplo, a gente não pode julgar, não viveu a pele, na pele o que a pessoa viveu. Mas ele já carrega uma culpa.
2: Muito, né?
1: Imagina você conviver com... Eu matei meu filho, sabe, assim?
2: Claro,
1: no meio que foi. Imagina com machado, quer dizer, ai, que horror. É terrível.
2: Eu...
1: Sheila e Cristina, bom dia, querida. Um beijo.
2: Ontem, né, eu estava com alguns amigos e eu citei a nossa entrevista com o padre Alessandro, que ele sempre tem uma palavra assim de muito conforto, independente da religião, da placa da pessoa. Eu falo que o padre Alessandro, ele sempre vai proferir palavras que te trazem aquela calma, aquela sensação de bem-estar. Ele tem esse dom. E aí, né, o pessoal deu risada, perguntaram se eu me confessei com o padre e tal. Aí eu falei, não, gente, ele foi dar uma entrevista na rádio. Aí o outro falou, teria que ser um programa de umas 3 horas, né, negão, pra você confessar tudo. Olha que absurdo. Mas assim, porque...
1: A tua fama já não é muito boa, né, Alexandre? Que coisa, hein?
2: A Memela, Ana Beatriz, olha, João Marcelo, toda essa galera, ontem nós demos risada, viu, meu? Memela, olha o apelido.
1: Olha, 8 horas e...
2: Um beijo pra você, Memela.
1: 8 horas e 51 minutos. O Antônio Nunes diz exatamente aquela área verde do Jaqueira parece uma selva.
2: É, tá feio ali.
1: Saí do shopping pelo contorno esse final de semana e passei por ali para ir ao mercado. Me assustei com a altura do mato.
2: É, falei, tá vendo? Então ele passou ali, o mesmo caminho que eu, hein?
1: Ali é prefeitura?
2: É, porque é pra dentro do bairro.
1: Ah, tá.
2: Você só, né, o contorno, você sai à sua direita e aí você cai dentro do Jardim Jaqueira ali. Ali uma... E ali o pessoal tava ruim, Leslie, por quê? Mato de um lado, buraco do outro, e ali tava cheio de moradores de área livre. Então, o negócio ali não tava bom, não. Então, não está bom.
1: Morador de área livre, é triste, né?
2: Não.
1: Olha, uma mulher identificada como Simone Pugliese, ela faleceu após ser atropelada na noite do último domingo numa rodovia em São Sebastião. Segundo o boletim de ocorrência, o acidente aconteceu na altura do quilômetro 177 em Juqueí. Policiais militares foram acionados após a denúncia de um atropelamento com vítima grave. De acordo com a Polícia Civil, o motorista contou que dirigia sob chuva e com pouca visibilidade no momento do acidente. Ele afirmou ainda que só percebeu a presença da vítima quando estava muito próximo e não conseguiu evitar a colisão. O teste do bafômetro, que teve resultado negativo para ingestão de álcool. Bom, meu, pelo menos não estava alcoolizado, né?
2: Foi que tragédia, né?
1: Uma mãe de família, certamente, né? É. Perdeu a vida. E em Ubatuba, um homem foi baleado na manhã do sábado, lá na região da Vila Santana. A vítima foi socorrida por equipes do SAMU, encaminhada para a unidade de pronto atendimento, e de acordo com informações da Polícia Militar, os agentes foram acionados pelo Copom para atender uma ocorrência. A vítima foi atingida nas costas. Apesar da gravidade, ela estava consciente e não corria o risco de morte. Bom. Segundo o relato do próprio homem à polícia, ele é usuário de entorpecente e estava numa área conhecida pelo tráfico de drogas para comprar drogas quando foi surpreendido pelo disparo. A vítima afirmou não ter visto o autor do tiro. Ele relatou que percebeu apenas a passagem de um veículo Gol branco no momento do crime. O caso está sendo investigado pela Polícia Civil.
2: Ubatuba também está... Terra no faroeste, né? Billy the Kid. Pra aqueles mais jovens, Billy the Kid era um pistoleiro do Velho Oeste, porque lá toda semana também tem tragédias envolvendo tiros, facadas, roubos, assassinatos.
1: O Ubatuba tá difícil. Olha, meu povo, estamos na hora de ir embora.
2: Sim.
1: Eu quero agradecer muito a participação de vocês, de todos vocês que participaram conosco. Espero todos amanhã.
2: Opa.
1: No nosso programa. Muito obrigada pela audiência, obrigada por terem escolhido a onda para distrair vocês, nossos motoristas de aplicativo, de caminhão, um dia abençoado e guiado sempre por Deus. Bom trabalho para vocês e bom retorno ao lar de cada um. Até amanhã.
2: Até amanhã, um bom dia aos nossos ouvintes, aos nossos internautas, ao pessoal da técnica que muito nos ajudam a fazer o jornal. Amanhã, quarta-feira, dia 13. Ah, não, eu já ia aumentar, ó, eu já ia falar o dia do santo, né? 13 de junho, dia do santo. Perdão, gente.
1: 13 de junho.
2: Amanhã é o dia que foi assinado a Lei Áurea.
1: É, dia de São Benedito, do Preto Velho, na Umbanda. É. Tem uma.
2: Não, não é Santo Antônio?
1: Não.
2: Santo Antônio é junho. É junho, né? É junho, desculpa, perdão.
1: Mês de maio é o mês.
2: Da libertação dos.
1: Libertação dos escravos.
2: Dos escravos, dia 13 de maio.
1: Amanhã eu trago informação sobre isso.
2: E amanhã era aniversário da senhora Maria Lúcia Meirelles. O apelido dela era Fufa, ela foi minha madrinha, era um amor de pessoa, viu? Uma pessoa que ela era espírita, ela era uma pessoa muito evoluída, uma pessoa com uma caridade enorme, sabe? Um coração gigantesco, é.
1: Tá fazendo aniversário, tem festa.
2: É, verdade, Leste.
1: Gente, vambora. Vamos amanhã, lá. Espero todos vocês, muito obrigada pela participação de cada um. 38826000, já anota aí no teu telefone para você participar com a gente amanhã. Lembrando que amanhã, a partir das 8, a gente vai ter aqui a entrevista do prefeito Matheus Silva. Piazinho.
3: Bom dia, Leslie.
1: Bom dia, meu amor. Você tá bem?
3: Tudo belezinha.
1: Tá com frio?
3: Pouquinho, hoje tá frio,
1: só
3: viu?
1: Só um pouquinho,
3: papai, né?
1: Então tá bom, vamos esquentar essa galera aí da onda com o som dos bairros.
3: Bora Pia,
1: obrigada
3: lá
1: pela força. Matheus, muito obrigada. Amanhã, às 7. A gente está de volta na Onda é Muito Mais. Um beijo.
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0: tudo e muito mais. 9-1, bom dia, boa terça-feira. Seja bem-vindo, bem-vinda. Por aqui, PA Júnior. Tô chegando e vamos juntos até logo mais uma hora da tarde, combinado? Então tá bom, fechou. Bora lá? Você participa com a gente pelo zap, viu? 38826000, pedindo tua música, curtindo muito sucesso. E é claro, concorrendo a presentes por aqui, por que não? Onda é muito mais.
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0: É assim, ó, você pensa no sucesso e me conta o que você quer escutar. Pelo 38826000 é a nossa conexão direta, viu? Você vai deixar seu nome, a música que você quer escutar. Se tiver beijo, abraço, pode deixar também aqui pra quem você quiser. E você concorre aos presentes. Hoje, no finalzinho da edição de hoje, tem presentão pra você curtir com a gente. Dudu Nobre, comemorando 3 anos de história do Boteco do Ivan. Presentão pra você aqui na programação da Onda e você faz inscrição pelo zap 38826000. Tô te esperando a partir de agora, viu? Bora começar o som dos bairros, Cleiton e Romário. Ah, se eu te perder.

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Lucas Morato, do jeito que eu tô contentão, tô aqui na onda curtindo muito sucesso. E você? Participe com a gente, viu? Peça teu sucesso. Quem já tá chegando aqui é a Fabiana, um beijo pra você, Fabiana, Pontal Santa Marina, tá pedindo pra gente, e a gente curte agora, ó, Marcos e Belucci, como um beijo.

0: vai.
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2: Eu acho que você tem que mandar aquela mensagem. 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

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Danilo e Davi, apaga, apaga, apaga. Agora 9:16. Bom dia, bom dia. Tá rolando o Som dos Bairros com sua música e teu sucesso. E você participa com a gente. Pede a tua preferida no Som dos Bairros.

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0: A onda é muito mais, 9:41 e continua.
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Natan, amor na praia. E curtindo a melhor trilha sonora que é a onda. Muito mais músicas pra você curtir muito mais sucessos aqui.

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0: tudo belezinha? Por aqui, PA Júnior, continuamos juntos, eu e você, até logo mais uma hora da tarde, combinado? E até o meio-dia, o som dos bairros, e tem presente pra você. Você pede a tua música pelo zap 3882-6000 e concorre a ingresso pra poder curtir o showzaço. É Dudu Nobre comemorando 3 anos do Boteco do Ivan, então participe com a gente. A onda é muito mais.
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1: A onda é muito mais. Pedro Sampaio, agora 10h10. Bom dia, onda. É o som dos bairros. A sua participação é pelo zap 38826000 pra você pedir teu sucesso e a gente curtir juntinho por aqui, viu? Denise, um beijo pra você, Denise. Bom dia. Tá curtindo a programação da onda no Capotera e tá pedindo Simone Mendes. A onda é muito mais.

0: mais Marcos e Velute, casal solteiro, 10 e 18. Bom dia, bom dia. Bora circular.
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0: Falar a verdade, circular e sonhar um pouquinho, viu? Porque a Mega Sena promete movimentar esta terça-feira, dia 12. Pois é, um prêmio acumulado, sabe de quanto? Deixa eu falar pra você, 52 milhões no concurso 3006. O que que você faria com 52 milhões, hein? Já, será que dava pra começar a fazer uma baguncinha? Acho que dá, né? Sorteio acontece às 9 horas da noite em São Paulo, depois que nenhuma aposta acertou as 6 dezenas do último concurso que rolou no sábado. Enquanto o maior enquanto o valor milionário chama atenção, muita gente ainda corre pra poder fazer a última aposta aí, né? Elas podem ser feitas até às 8 horas da noite, tanto nas lotéricas quanto na internet. Viu, por meio do site e do aplicativo Lotéricas Caixa. Já pensou, esse dinheirinho na conta vai bem, não vai não? 10 e 19.

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0: é muito mais foto no pijama, Juan e Leandro, 10h38, tá na hora de circular mais um pouquinho.
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0: Então vamos lá, hoje em Caraguá e na região o tempo segue estável, com sol entre poucas nuvens e temperatura em elevação ao longo do dia, tomara, né, que tá um friozinho. Bom, nesse momento o clima é agradável, né, durante a tarde os termômetros devem chegar aí perto dos 27 graus, não mais que isso. Não há previsão de chuva significativa, mantendo o cenário favorável para você curtir o dia numa boa, com a melhor programação, é claro, aqui na Onda FM 10 e 30.

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Lauana Prado, Kama Sutra, agora faltando um minutinho pras 10. E aí, já pediu teu sucesso? O quê? Não pediu ainda? Participe com a gente, pensa naquela música que você gosta e me conta pelo 38826000 o que é que você quer escutar pra gente curtir juntinho aqui na onda.

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1: A Onda é muito mais, 11:04, bom dia. Seja bem-vindo, bem-vinda. Essa é a melhor programação do Litoral Norte. A Onda sempre trazendo muita música bacana pra você curtir com a gente. Muito mais músicas o tempo todo, né? Eu sou o PA Júnior com você até logo mais uma hora da tarde, até o meio-dia. Tá rolando o som dos bairros e tem presente, viu? Tem ingresso pro show do Dudu Nobre. Participe 38826000 e boa sorte! 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

0: onda é muito mais. João Bosco e Vinícius, medida protetiva 11:18. E olha só, tem presente esperando por você aqui na onda, viu? Participe pelo zap 38826000, porque daqui a pouquinho alguém vai levar pra casa, o ingresso pra poder curtir, sabe quem? Dudu Nobre, comemorando os 3 anos do Boteco do Ivan, dia 6 de junho, seu ingresso tá aqui comigo. Então bora participar? 38826000.
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0: Muito bem, esse BBB 26 já acabou, né? Mas tá rendendo até hoje, viu? O processo movido pelo Pedro, aquele doidinho que saiu lá, né, no começo, contra a Globo, terminou arquivado pela justiça após uma decisão que chamou a atenção dos bastidores do entretenimento. O participante pedia 4 milhões de indenização, porém o juiz, rejeitou a ação ao identificar falhas graves na petição apresentada pela defesa. Se liga, olha só. Segundo informações do caso, os advogados do Pedro utilizaram inteligência artificial na elaboração do documento inicial. Olha que vergonha, gente. Apesar disso, o texto entregue à justiça não apresentou detalhes suficientes sobre os fatos, alegando que não trouxe fundamentação consolidada para sustentar os fatos. Olha só, coisa feia, hein? Meu Deus do céu, agora 11:19.

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3: Onda 11:20.
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João Neto e Frederico, 11:33. Bom dia, bom dia. Deixa eu ver aqui. Olha quem chegou nesta manhã de terça-feira pra curtir o sucesso na onda. É o Leandrinho da Massaguaçu e tá pedindo essa daqui, ó. Pede pecado. Aumenta o volume, curte aí.

0: 11:39. Bora circular mais um pouquinho?
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0: Muito bem, a gente já falou bastante aqui no Ventilador da Onda da Viviane Araújo, do Belo, da novela. Pois olha só, a gente vai ficar sabendo agora do outro lado, o lado do namorado da Viviane Araújo. Pois é, ela abriu o coração ao falar sobre o apoio que recebeu, sabe de quem? Do namorado, né? Ao acertar o convite para poder fazer a novela Três Graças junto com o Belo, né? Ela revelou que o companheiro Guilherme Milton preferiu não assistir às cenas românticas exibidas na trama, mas sempre demonstrou confiança e maturidade diante desta situação. É melhor não ver mesmo, né? O que os olhos não vê, o coração não sente, né? Mas é bom evitar a fadiga. 11:39.

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0: responder muito mais. Murilo Huff, deixa eu, vai. Agora faltando um minutinho pro meio-dia. Muito bem, ligações encerradas que tem presente agora na programação da Onda. Pra você que fez inscrição pelo zap pelo 38826000, vamos ganhar ingresso pra poder curtir Dudu Nobre. Vai ser dia 6 de junho no Boteco do Ivan, 3 anos de história. E ó, detalhe, quem vai abrir o show é o grupo Encrespo. É muita agitação pra gente, viu? Quem tá ganhando esse presente por conta da Onda, deixa eu ver aqui, é um sortudo, deixa eu ver quem é que vale, é o Leandro Silva Saldanha. Parabéns, rapaz, aplausos pro Leandro, tá faturando esse presente, vai curtir o show do Dudu Nobre por nossa conta. É o seguinte, ó, a equipe de promoção vai entrar em contato com você pra marcar tudo direitinho, mas o seu já é garantido, tá certo? Obrigado pela tua participação, viu? E ó, a qualquer momento tem mais ingressos pra você curtir aqui na programação da Onda, e o Som dos Bairros fica por aqui, volta amanhã, a partir das 9 horas da manhã, fechado?
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muito mais. Meio-dia e 4, seja bem-vindo, bem-vinda por aqui, PA Júnior. Esta terça-feira, delícia, mais uma horinha juntos, hein? Continuamos juntos, eu e você, até logo mais uma hora da tarde. E você participa com a gente, 38826000, que a qualquer momento eu tenho mais ingressos pra Dudu Nobre e um monte de presente bacana por aqui. É só você mandar um alôzinho pra gente no Zap da Onda. A Onda é muito mais. Falar em alô aqui, ó. Alô, Virgínia!

0: moda é muito mais. Diego Vitor Hugo, beijei a cura. Agora meio-dia 21, ótima terça-feira.
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Elvis, Cleiton, Romário não namora, sim. Agora meio-dia 55, bora pro intervalo que na sequência tá chegando pra gente curtir aqui na programação da Onda. Uma hora só de música, sem nenhum intervalo. É pra curtir no volume máximo aqui na programação da Onda. Continue com a gente, por aqui é muito mais sucessos.

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0: Escondendo Ouro, Zé Neto e Cristiano aqui na Onda. A Onda é muito mais. Tudo bem? Tudo certo? Tranquilo? Vamos que vamos. Daqui a pouco, depois dos comerciais, já começa aqui o seu pedido musical. Aqui no Toca Todas, pelo 3882-6000, você participando aqui na melhor programação de todo o Litoral Norte. É um prazer enorme ter você aqui na Onda. Isso mesmo, vamos que vamos. Aí no Zap Zap da Onda, você já participa aqui do Toca Todas, já vai pedindo a música, mandando aqui aquele seu alô e já vai concorrendo a ingressos para o show do Dudu Nobre. É que acontece no dia 6 de junho, Dudu Nobre, em comemoração para você ao aniversário do Boteco do Ivan. 3882-6000, já vai participando aqui pelo 3882-6000. Daqui a pouco.
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0: Vamos que vamos.

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1: Oba, vamos que vamos aqui pra você pedir a sua música no WhatsApp da Onda. Isso mesmo, fica à vontade, ao Toca Todas, aqui nesta terça-feira, 12 de maio, 2026. Hoje é o Dia Internacional da Enfermagem. E a gente aproveita aqui a Onda FM parabenizando todos os profissionais da enfermagem. É isso aí, é o profissional que responde a problemas humanos.

0: muito mais você ouvindo e curtindo aqui a programação da Onda Nossa. Muito obrigado. Boa tarde para você que está curtindo também aí no Pegorelli. Meu amigo Ribamar, um grande abraço. Gosta muito do som da Lauana Prado. Vamos que vamos, a onda é muito mais.
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0: muito mais a Lauana Prado aqui no Toca Todas. Continue participando. Vai mandando aqui a sua, seu pedido musical aqui no WhatsApp da Onda e também vai concorrendo aos ingressos para o show do Dudu Nobre. Daqui a pouco, no final do Toca Todas, tem sorteio e você continua pedindo a sua música aqui no Zap Zap da Onda. A Onda é muito mais.
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0: tudo é muito mais. Pra você que está ouvindo, tá curtindo aqui, a sua programação preferida é o Toca Todas. E continue pedindo a sua música aqui na programação do Toca Todas. Vamos que vamos. Tá tudo bem? Tá tudo certo? Quem vai estar curtindo aqui com a gente também? Mandar aqui um boa tarde aqui, super boa tarde aqui também, a Amanda. Oi, Amanda. Tudo bem com você? Tudo certo? Ela e o Everson Gabriel sempre curtindo, sempre sintonizados aqui na melhor programação. Boa tarde!
1: Oi, Joca!
0: Oi!
1: Boa tarde, tudo bem?
0: Tudo
1: aqui
0: bem.
1: É a Amanda de Taubaté. Gostaria de dedicar uma música do Gustavo Mioto, Princesa, para o Everson Gabriel. A onda é muito mais.
0: Muitíssimo obrigado, a onda é muito mais. Continue participando e você também concorre aos ingressos para o show do Dudu Nobre.
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0: Is Just Insônia na Madrugada, pra você aqui na Onda. A Onda é muito mais. E continua aqui o seu pedido musical pelo 38826000 na programação da Onda. Tá tudo bem, tá tudo certo. Você que tá curtindo aqui a melhor programação. Quem mais aqui está ouvindo com a gente aqui? É o José Hamilton. Boa tarde, meu amigo José Hamilton. Como diz ele, tudo junto e misturado. Tá tudo bem com você? Tudo certo? Tudo tranquilo? Vamos que vamos, pra você que ouve, pra você que curte, aqui a programação da Onda. É do Rio do Ouro, é isso aí, muito obrigado, tudo de bom com você na programação da Onda, aqui curtindo a melhor programação. Olha só aí, tá valendo pra você, não esqueça, tá valendo aqui pra você os ingressos, isso mesmo, para o show do Dudu Nobre, isso mesmo. E você participa aqui, daqui a pouco tem sorteio aqui na programação da Onda, tá certo? É isso aí. Ô, meu amigo! Beleza?
1: Zé Hamilton, Rio de Ouro, meu irmão.
0: Ô, Zé Hamilton!
1: Eu já tive a possibilidade de ouvir oferecer pra dona Sônia.
0: É.
1: Grande amiga Tainara.
0: Obrigado.
1: Grande amiga Preta. Meu pai, seu Egídio. Grande amigo Fabinho e Gabriel, aqui de Rio de Ouro. Goodbye. A Onda é muito mais. É.
0: Goodbye. Um abraço, meu amigo. Tudo de bom pra você, ouvindo e curtindo aqui a programação da Onda. Que legal. Tudo de bom pra você. Vamos que vamos. A Onda é muito mais.
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0: A onda é muito mais. Continue participando. Temos mais um super pedido aqui. Quem é que está curtindo com a gente? É a Maria do Morro do Algodão, que quer ouvir Rio Negro e Solimões. Vida de Cão.
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0: Banda Muito Mais, Rio Negro, Solimões e a Vida de Cão, o pedido da Maria. Mandar um abraço pra você que está ouvindo no Morro do Algodão, no Perequê, também no Canto do Mar. Os amigos também do Jaraguá, da Enseada, sintonizados na melhor programação. Vamos que vamos. A Onda é Muito Mais, daqui a pouco mais pedidos musicais.
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0: onda é muito mais. Continue participando e você curtindo a melhor programação de todo o Litoral Norte. Tá rolando pra você aqui o Toca Todas. Vamos que vamos, tá tudo bem? Tá valendo pra você aqui os ingressos para o show do Dudu Nobre, que acontece dia 6. Isso mesmo, pra você que está ouvindo, tá curtindo a programação da onda. Muito mesmo. Opa! É homenagem ao Boteco do Ivan, hein? Tá certo? Valéria Lemes, que está ouvindo, tá curtindo também. Olha aí, as amigas, minhas queridas colegas de trabalho também, aí da Escola Colônia. Muito obrigado. As nossas queridas amigas lojistas também, de todo o Litoral Norte. A onda é muito mais.
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0: onda é muito mais e continue participando. 38826000 aqui na programação da Onda. Oba! Olha, quem está ouvindo, está curtindo também aqui com a gente é o José Xavier do Travessão. Um grande abraço, meu amigo, tudo de bom pra você, curtindo aqui a programação da Onda. É isso aí, boa tarde, Andressa Nazaré, tudo de bom? Ela e o Binho curtindo a Onda é muito mais. Obrigado você, Maria, tudo de bom do Morro do Algodão, tudo de bom pra você curtindo. Também a Maria Eduarda que está ouvindo e tá curtindo aqui com a gente, ela está falando de Paraty, da Praia do Sono. É isso, Maria Eduarda, pode chamar de Duda. Bem-vinda, muitíssimo obrigado aqui pra você que está ouvindo, tá curtindo aqui a Onda, é isso aí. Ela tá afim de curtir aqui o som do Felipe Amorim, aqui na programação da Onda, claro, sem dúvida, querida. Seja bem-vinda e a todos os nossos queridos ouvintes, inclusive da Baixada Fluminense, que estão ouvindo e curtindo o pessoal de Paraty, Angra dos Reis, Mangaratiba e a Maria Eduarda, que é da Praia do Sono, em Paraty, tá ligada aqui na Onda. Obrigado, querida, uma beijoca, vamos que vamos. Tá aí então a sua música.
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1: Todas, você pedindo a sua música, o seu pedido musical aqui pro 38826000. Gente, o pessoal tá participando, tá curtindo, quer ganhar o ingresso do Dudu Nobre, que legal, é isso aí. Um beijão aqui pra querida Ângela, dona Ângela, obrigado, tá ouvindo, tá curtindo aqui a programação, obrigado. Quem mais aqui? A Érica da Água Branca e Wagner Culeu, ouvindo e curtindo também com a gente, obrigado. Zé Hamilton também do Rio do Ouro e a Super Daiane, tudo de bom pra você, querida Daiane, e o Henrique do Morro do Algodão. Vamos aproveitar a carona aqui do pedido da Ana Clara e o Ângelo de Ilhabela, hein, Daiane? Ó, presta atenção.
2: Oi, Jô. Oi. Tudo bem? Boa tarde, sou a Ana Clara aqui de Ilhabela.
1: Sim.
2: Eu e o Ângelo estamos sintonizados na onda.
1: Obrigado.
2: Escutar a música do Belo, Razão da Minha Vida. E vem pra onda, que a onda é muito mais.
1: Obrigado, a onda é muito mais. Ana Clara e também, o Ângelo curtindo também aqui na programação da onda.
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0: onda é muito mais. Esse é o Belo e a razão da minha vida aqui na onda. É o pedido da Ana Clara, todos os ouvintes ouvindo e curtindo. A Ana Clara, a da Ilha Bela, sempre tá curtindo também. O seu quiosque em frente ao Barreiros, né, Ana? Tudo de bom pra você. Ana Clara e também o Ângelo ouvindo e curtindo a melhor programação. E a super Daiane e o Henrique do Morro do Algodão. O que mais aqui, Joca? Tem muita gente curtindo hoje, graças a Deus, que bacana. Super Cláudia, Cláudia, boa tarde. A minha amiga Cláudia do Jardim Jaqueira. Que legal, muito bacana. Olha só, também já estamos recebendo, inclusive, aqui mensagens aí dos ouvintes de Paraty. Que legal, que bacana. Maria Eduarda, espalha por aí. Você que está ouvindo a onda e está chegando em alto e bom som aí, eu tenho certeza disso. Tá certo? Continue participando e a gente partindo para mais uma hora aqui do Toca Todas aqui na programação da Onda. É um prazer enorme ter você aqui que está sintonizado em todo o Litoral Norte. A Onda é muito mais.
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0: é muito mais você ouvindo e curtindo a melhor programação de todo o litoral norte. Tá tudo bem? Tá tudo certo? Tudo tranquilo? Vamos que vamos. Você que está ouvindo, tá curtindo a melhor programação. Obrigado. É isso aí. Aproveitar, mandar aqui também para você na programação da Onda aqui a uma linda música aqui também para você que está ouvindo, tá curtindo aí também. Nosso muito obrigado. É, quem está ouvindo, tá curtindo aqui a Lara. Ana Lara, tá certo? A próxima música vai para o Hildo Lopes, né, Ana? A super Ana Lara curtindo a melhor programação. Obrigado por sua participação. De qual bairro aí, Lara? Lara, ela aqui, ela é de Caraguá, né? Tudo de bom para você, ouvindo e curtindo. Muito boa tarde também. Quem está ouvindo, tá curtindo também aqui com a gente. Olha aí, dedicando uma música também para o seu marido. Obrigado, aniversário dele hoje, parabéns. E você também que está curtindo aqui com a gente, muito boa tarde. É a Gabriele. Obrigado, boa tarde também. E quem mais aqui também? O Pedro Henrique, que está ouvindo, está curtindo também. É isso aí, obrigado, Pedro Henrique. É isso aí, a Stephanie. É isso mesmo, muito obrigado pela participação aqui, ela que é do bairro Tinga, né, Stephanie? A Stephanie do Tinga e o Pedro Henrique ouvindo e curtindo a programação da Onda. 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

0: A onda é muito mais, Bruninho e Davi. Ela sabe ser sexy, sabe? Sabe mesmo. Aqui na Pra Você, na programação da Onda. Daqui a pouco, ó, vai acabar o Toca Todas, se você não pediu sua música. E pra também concorrer aos ingressos para o show Dudu Nobre. É, em comemoração aos 3 anos de história do Boteco do Ivan. 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

0: 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Tudo bem, tudo certo, vamos que vamos aqui na programação da Onda, muito boa tarde. Quem mais aqui que está ouvindo, está curtindo aqui com a gente? Olha só, a nossa querida ouvinte aqui que está ouvindo, a Junaia Nascimento. Junaia, tudo bem, querida? Bem-vinda. Deus abençoe você também. O Pedro Henrique aí de Jesus também que está ouvindo, está curtindo. Pedro Henrique Nascimento de Jesus, olha o nome. Nascimento de Jesus, olha aí. Que Deus e Jesus possa fazer exatamente edificar aí a sua vida. Muitíssimo obrigado por sua participação. A Junaia Nascimento Vieira ouvindo e curtindo também aqui a programação da Onda, muito obrigado. E também a Victoria que está ouvindo e o Robson ouvindo e curtindo aqui a programação da Onda, muito obrigado. Maria Eduarda, obrigado, tá ok aí, ela já até tá ouvindo lá e já curtiu. Obrigado, querida, tudo de bom pra você, ouvindo e curtindo também. A Larissa, que é de Ubatuba, a Larissa que tá curtindo também, e o Gabriel ouvindo e curtindo. Larissa de Ubatuba e Gabriel, grande abraço pra vocês aí sintonizados aqui na Onda, tá certo? O que mais aqui? Quem está ouvindo também, curtindo aqui com a gente, é a Josefa, né? Tá certo. A Ingrid, ouvindo e curtindo, a Ingrid, que é de Caraguá, tá certo? E o Marquinhos aí, o Nicodemos, um grande abraço, tá curtindo. Iris Almeida aí do Massaguaçu, boa tarde. Tudo de bom pra vocês, ouvindo e curtindo aqui a programação da Onda. É um grande prazer enorme ter você aqui que está ouvindo, está curtindo em todo o Litoral Norte. A Onda é muito mais.
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0: 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Aô, mano Walter, aqui pra você. Não deixo não, deixo não, deixo não. Tudo bem, tudo certo? Alô, meu amigo Irã, que está ouvindo, tá curtindo. Irã tá mandando um alô pro Amarildo em Pouso Frio. Irã, fala pra ele já cortando a lenha, pra ir colocando nesse fogão de lenha, que tá muito frio, né, Irã? É o Irã, um amigo da saúde baiana. Alô, Bahia, é isso aí. Tudo de bom pra você, ouvindo e curtindo. A Ju, que está ouvindo, tá curtindo aqui a programação da Onda. Obrigado, meu amor. Tudo de bom pra você, tá sintonizada aqui na Onda. Obrigado. A Ju, linda, linda, linda, linda. Muito bem, muito bem. O Batatinha, alô, Batatinha, Batatinha. E aí, meu irmãozão, tudo de bom pra você também, ouvindo e curtindo aqui a programação, que legal. Quem mais tá ouvindo aqui? Tem uma galera aí que tá curtindo também, a galera do Matheus Eduardo aí, da Silva de Almeida, aí que tá curtindo. A Lara Gabriele, obrigado, tudo de bom pra vocês. Aí, toda a família ouvindo e curtindo a melhor programação de todo o litoral norte. É isso aí, vamos que vamos. 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
0: Vai pedindo pra você aqui, já vai pintar aqui os últimos pedidos musicais e daqui a pouco, às 16h, também estaremos encerrando aqui, além de encerrar o Toca Todos, também estaremos fazendo um sorteio pra você aqui de quem está participando e tá querendo aí os convites para o Dudu Nobre. Já mandou, quero o convite para o Dudu Nobre, tá participando, tá pedindo a música e tá mandando o seu alô aqui também, não é isso? Né ou não é? Maureni, tudo bem, querida? Tudo jóia? Bem-vinda! Opa, a onda é muito mais que tá ouvindo, tá curtindo aqui com a gente.
2: Eu queria mandar um beijo pra minha filha, Luísa Vitória, tá. E a minha neta que vieram de Paraibuna para passar o dia aqui comigo em Caraguá.
0: Ó, que legal.
2: Minha filha, Mauriene, quer escutar Ana Castela, Solteiro Forçado. Beijos, aqui é a Maureni do Pegorelli.
0: Maureni, uma beijoca, obrigado por sua participação e as meninas sejam bem-vindas e curtindo aqui, estão curtindo a programação da onda, que legal. Vamos que vamos.
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1: Olha aí, essa é a Ana Costela, Ana Castela, aqui pra você na programação da Onda. A Onda é muito mais. Muito bom.
2: Oi, Jota.
1: Oi.
2: Bora ouvir Ferrugem?
1: Vamos.
2: Arrependidaço.
1: É pra já.
2: Paga pra nós aqui, Jota.
1: Claro. Cafeira,
2: por favor. Ofereço pra todos os ouvintes.
1: Obrigado.
2: Uma ótima tarde e a Onda é muito mais.
1: Uma beijoca, Cláudia do Jardim Jaqueira. Vai, eu curti o Ferrugem.
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0: Ronaldo, é muito mais de propósito. É de propósito pra você aqui o Toca Todas, porque você merece também pedir a sua música aqui na programação da Onda. Cláudia, obrigado por sua participação. Pediu Arrependidaço aqui pra você na programação da Onda. Isso mesmo. Mari, bem-vinda. Tudo de bom pra você ouvindo e curtindo aqui a programação da Onda. A Junaia Nascimento Vieira tá curtindo. O Pedro Henrique Nascimento também, né? Junaia. Obrigado, bem-vinda, querida. Muito bem, olha aí, a Érica da Água Branca, que adora também as músicas aqui da programação, né, Érica? Maravilha, muitíssimo obrigado por sua participação aqui, está ouvindo, está curtindo aqui para você na programação da Onda, isso mesmo. Quem mais aqui está ouvindo tem também com a gente, meu amigo, o Dorim, que sempre curte aqui também. Opa, maravilha, muito bom, muito bom. Grande Dorim que está ouvindo, está curtindo aqui a programação da Onda, é isso aí. Olha só, a Dorim lá do Comida Mineira, ele, a Carol, a Raíssa, a Sara, a Paloma, né, Paloma? Tudo bem? Tudo certo? E também a Ana Vitória, os amigos aí, o Bruno, o Alex, o Felipe, sintonizados aqui na Onda, né, isso? Que mais aqui também está curtindo aqui, olha aí. Matheus, Eduardo e a Lara Gabriele, né? Curtindo aqui a programação da Onda, muito obrigado. É isso aí, Matheus, Eduardo, Lara, Gabriele e a todos que estão ouvindo e curtindo aqui a melhor programação. Vamos que vamos, a Onda é muito mais.
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0: Braga, Danilo e Davi aqui na onda. Quem está ouvindo também, curtindo aqui, a Ingrid. Ingrid, tudo bem? A Ingrid que está ouvindo, está curtindo aqui, e o Marquinhos Nicodemos sintonizados aqui na onda. Valeu, muito obrigado por sua participação aqui pelo 38826000, para você que participou, para você que mandou aqui o seu pedido musical também por áudio. Isso mesmo, está mandando o seu áudio, a gente está curtindo, que legal, que bacana. E atenção, atenção, também está valendo aqui, como prometi para você, os ingressos para o show do Dudu Nobre, que vai acontecer em Caraguá no dia 6 de junho, exatamente no centro de Caraguá, na Praça da Cultura. Tá bom? Então tá certo, quem vai faturar aqui é o Luiz Carlos dos Santos, acaba faturando aqui um ingresso pra curtir o show do Dudu Nobre. E quem mais aqui? Joca, que também que vai curtir o show do Dudu Nobre, é o Marco Antônio Pinho. Marco Antônio e o Luiz. E o Luiz que está ouvindo, está curtindo aqui também com a gente, Luiz Carlos dos Santos. A produção já entra em contato com vocês e já manda como você vai poder retirar esse ingresso, tá certo? Muito obrigado e o Toca Todas volta amanhã a partir das 2 da tarde. É das 2 às 4 da tarde, de segunda a sexta, o Toca Todas. É isso aí, vamos que vamos. E o Joca tá aqui nessa tarde maravilhosa de terça-feira, 12 de maio de 2026.
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Vamos partindo para mais uma hora aqui na programação da Onda, você ouvindo e curtindo a melhor programação de todo o Litoral Norte. Tá tudo bem, tá tudo certo, tudo tranquilo. Uma excelente semana hoje, terça-feira, 12 de maio de 2026. Tá tudo bem, tá tudo certo aí, tranquilo, vamos que vamos. A Onda é muito mais. Olha aí a Super Raíssa ouvindo e curtindo aqui também com a gente, né, Raíssa? Tá sintonizado, obrigado aqui para você que tá mandando o seu alô, tudo de bom para você aí, a todos ouvindo e sintonizados aqui na Onda. É isso aí, a Onda é muito mais.

muito mais, Júnior e César aqui na onda. Tudo bem, tudo certo? Seguimos juntos aqui na melhor programação de todo o litoral norte. 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

onda é muito mais. A gente curtindo a melhor programação. Agora tá chegando Yasmin Santos. Opa! Agora 4:25.

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E quem está ouvindo, está curtindo aqui também com a gente, é o meu amigo Carlão, motorista Carlão do Jaraguá. É a Maria e a Maria. Maria e Maria, olha aí. Mãe e filha aí curtindo a programação da onda, né? Isso, Carlão. Tudo de bom para vocês aí, queridos. Um abraço forte aí, Carlos, do motorista do Saveiro aí do Jaraguá, ouvindo e curtindo. Também meu amigo Maurício, o Johnny. Johnny também. Oi, boa tarde. Também que está ouvindo, está curtindo aqui a programação da onda, o Johnny Aleixo, um grande abraço. Manda um beijão para a Ariane e a Edlaine, ouvindo e curtindo também. Isso mesmo, curtindo aqui a programação da onda. Uma beijoca, meninas, sintonizadas aqui. Que bacana. Obrigado por essa participação aqui maravilhosa de vocês. Também a minha querida amiga Tati, também o Silvio, o grande Marcelo também do grupo Enxadinhos e Enxadinhas, o Daniel e a Cecília, sintonizados aqui na onda. Obrigado. Excelente terça-feira, hoje 12 de maio de 2026. E o grande Roberto e o Robertinho também da Betoneira. A todos os nossos amigos curtindo aí no Parque Saveiro a programação da onda. A onda é muito mais. E vem a Paula Fernandes trazendo a versão aqui da música da Adele.

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0: Onda é muito mais e vamos curtindo aqui a melhor programação, partindo para mais uma hora aqui na Onda. A Onda é muito mais. Tudo bem? Tudo certo? Tudo tranquilo com você?
1: Envia.

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Marília Mendonça e Bruno Marrone pra você aqui na Onda Transplante. Daqui a pouco pra você mais música. Hoje às 10 da noite tem um arquivo da Onda trazendo pra você uma programação muito romântica, muito especial para o seu fim de noite, com as músicas mais românticas que marcaram época em sua vida.

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6: 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De

é muito mais pra você que está ouvindo, tá curtindo aqui na programação da Onda, muitíssimo obrigado. Logo mais às 10 horas, não esqueça, nosso encontro marcado também aqui no Arquivo da Onda, trazendo uma programação muito romântica, as músicas que marcaram época em sua vida, das 10 à meia-noite.

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aqui pra você, aqui na Onda Maravilhosa. Uou, muito bom, muito bom, muito bom. Lembrando que a partir das 10 da noite tem pra você uma programação muito romântica, muito especial, bem elaborada para o seu fim de noite. Numa fantástica viagem musical. Das 10 à meia-noite pra você, a programação romântica. Muito bom, recordando bons tempos, grandes momentos, através dessas lindas canções. A Onda é muito mais. Ô Andressa, uma beijoca pra você ouvindo e curtindo aqui a programação da Onda. Muitíssimo obrigado. Tá certo. Doutor Paulo, tudo de bom pra você. Manda um abração para o doutor Alessandro Braga, lá na Ilha Bela. E também um abraço para o DJ Alex, sintonizado aqui na Onda. A Onda é muito mais. Alex.

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0: Tá chegando a Super Onda, uma hora direto só de música. Manda um abraço a Ailton, fotógrafo que sintonizado aqui na programação da Onda, na Ilha Bela. Ailton, um grande abraço, meu amigo, pra você e sua esposa. Ao senhor Paulo e dona Tânia da Enseada, o pessoal do Canto do Mar. Grande abraço, boa noite. Ariane, uma beijoca sintonizada aqui na Onda.
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0: eu acho que você tem que mandar aquela mensagem. Mas manda o que está no seu coração.
1: Porque se fosse eu falaria mais ou menos.

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1: Meu amor. Muito mais músicas na sua noite, fechando mais uma hora com muito sucesso aqui em 101,1. 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Na volta tem a Voz do Brasil, às 10 da noite tem um arquivo da Onda. Vamos relembrar as melhores aqui na Onda. Até daqui a pouco.

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